Vanessa Moreno visitou o Djavan e este foi o resultado. Você está no Música Ligeira, é claro, com essa sonoridade não seria diferente. Ouvimos Boa Noite Cigano, Aquele Um, Oceano e Lilás. Vanessa esteve ao lado de Felipe Roseno e Tarcísio Santos neste bloco. A produção do disco é de Fimaróstica. E seguimos por aqui por falar em grandes instrumentistas brasileiros, né, que pintaram aí e que sempre acompanham a Vanessa. A gente fala aí do Salomão Soares, do Michel Pipoquinha, enfim, de toda do Hamilton de Holanda, de toda essa cena incrível, tão profícua quanto presente, né, nas redes sociais. Acho que com a pandemia eles pintaram assim com muito destaque e trouxeram uma nova cena à luz, o que é maravilhoso, né? O talento do instrumentista brasileiro é inegável e reconhecido mundo afora, que é o caso deste que brilha neste bloco agora aqui, que é o Moisés dos Santos, que aparece com seu disco de estreia chamado Maria. Moisés dos Santos lança Maria pela Far Out Records. Ele é um baixista brasileiro radicado em Londres, claro, mesma localidade da gravadora e selo. E esse título é o nome de sua mãe. Ele homenageou sua mãe. E Maria não fala de um Brasil distante, obviamente. Parece que quando a gente se muda, a gente fica mais perto de onde a gente veio, não é mesmo? Por isso o disco fala de retorno, família, memória e distanciamento também, saudade. E fala desse olhar que se distancia também. Neste caso, do músico que vive fora, mas organiza o seu próprio mundo por ritmos, levadas, claves que carrega consigo. Por isso, esse álbum aproxima baião, samba, frevo, muita batucada ao jazz londrino, uma cena mais contemporânea do jazz londrino que tem vários expoentes. E o contrabaixo ali é o narrador, a figura central dessa conversa, não apenas um instrumento de sustentação, de acompanhamento. Né, conduz, comenta, é protagonista, enfim. A gente tem algumas faixas aqui, Boa Viagem, própria Maria, que dá nome ao disco, vai abrir este bloco, Encontrei Amor e Saudade. Aqui eu queria destacar as participações de Tel Crocker, o trompetista, e o grande Arthur Verocai. Tem um material bem interessante dele no YouTube. Ele não é um cara assim extremamente badalado, conhecido, mas acompanhou muita gente bacana. Moisés dos Santos, seu álbum de estreia no Ligeira, Maria, lançado pela Far Out. A gente começa com a faixa título dele, vamos lá.

Lindo demais você estar no Música Ligeira, se é isso, que delícia estarmos juntos mais uma vez, poder apresentar aqui essa cena incrível da música instrumental brasileira no contrabaixo de Moisés dos Santos, baixista brasileiro, obviamente, radicado em Londres e que trouxe aqui grandes faixas de seu álbum de estreia chamado Maria, Baiamba, Saudade, Encontrei Amor e Maria, que dá nome ao disco. É isso, bom demais. Agora vamos a outra seleta fina para encerrar esta edição do Ligeira. A gente começa com o britânico Tom Meach. Essa faixa do disco Full Circle chama-se Red Moon, essa lua vermelha. Tom Meach fez colaborações com o Marcos Valle, com outros artistas brasileiros, com a Stacey Kent, que está sempre presente por aqui, e ele pinta com um beat jazz pop, digamos assim, mas sempre com canções interessantes, letras boas e muito talento ali na sua Stratocaster. Vamos lá? Tom Meach puxando essa série que tem muita coisa bacana, tem Onda Trópica, tem o Djemba Groove, tem uma versão interessante de Birimbau com a Naima Bok, enfim, muita coisa bacana para encerrar esta edição do Ligeira.

Essa é isso, encerrando lá em cima no astral mais essa edição de Música Ligeira. A gente teve aqui o Cansado, isso mesmo, Cansaro, ao lado de Orestes Gomes, eles que estão nessa nova onda de música latina, a qual lidera o Bad Bunny. A faixa chama-se Tucuntac, um encontro entre dominicanos e venezuelanos. Essa faixa está presente no disco Guaguan Soul, que mistura, obviamente, o guaguancó com o soul, o lo-fi latino, rumba, funk, house, enfim, uma nova onda. É isso? A gente teve também a Naima Bock interpretando berimbau, Djemba Groove com Bassa Bassa, La Naranja Madura com Onda Trópica e uma grata revelação da cena de Leeds, apresentada ao grande público pelo grande Giles Peterson. Interessante, se ele apresentou, é bom ficar atento, atenta. O nome dela é Emma Jean Tacray, a faixa chama-se Save Me. Ela é ligada ao jazz, música eletrônica. Interessante, toca vários instrumentos, a moça. A gente teve também nesse bloco, para abrir esta série, Tom Mitch, que também é britânico. É isso, mais uma vez a gente agradece sua audiência, sua paciência. Este foi o Música Ligeira. Eu sou o João Flávio Lima, produzo, seleciono as canções e apresento esse programa que está há 20 anos no ar e a nossa parceria nunca cessa, que assim seja. É isso, semana que vem estaremos juntos mais uma vez ligeirando por aí. Valeu, até mais.

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7: 22 horas e 3 minutos.
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Olá, seja bem-vindo e bem-vinda ao programa Estação Blues. A partir de agora você confere uma seleção musical especial que apresenta as gerações, as vertentes e as histórias deste gênero musical centenário, o blues. Na próxima hora, ouça a música de Otis Taylor, Magic Slim, Albert King, Lonnie Brooks, Jimmy Rogers, Celso Salim e muito mais. O Estação Blues começa com o encontro dos mestres Junior Wells, Corey Harris e Bob Margolin, do disco Come On in This House, de 1997. Ouça a releitura do clássico Mystery Train, canção de autoria do bluesman Junior Parker, escrita em 1953.

Obrigado pela companhia. Você está sintonizado no programa Estação Blues. Tempo para ouvir o swing do guitarrista Albert Collins. O texano teve vários apelidos, entre eles Iceman e o Mestre da Telecaster. Ouça Albert Collins interpretando a composição instrumental Thaw Out.

O blues é uma música agregadora. É lugar de encontros e parcerias históricas. Estes momentos normalmente são registrados em discos. Em 2016, o veterano guitarrista britânico John Mayall e o também guitarrista e cantor estadunidense Joe Walsh uniram seus instrumentos e gravaram o disco Talk About That. John Mayall e Joe Walsh, The Devil Must Be Laughing.

Prosseguindo agora com mais um encontro internacional. Confira a voz e a guitarra do brasileiro, natural de Brasília, Celso Salim, e a harmônica do californiano, Daryl Carrieri. Eles se apresentam juntos há mais de duas décadas. Em 2024, a dupla lançou o CD About Time. Dele, ouça In Your Arms.

Eu sou o Sérgio Magson e você está ouvindo o Estação Blues. É muito bom ficar em sua companhia. Tempo para relembrar um dos reis do blues, o guitarrista e cantor Albert King. De 1969, ele interpreta The Sky's Crying.

O programa Estação Blues você confere no rádio, nas ondas da Unesp FM em 105,7 ou pela internet em streaming ao vivo no site radio.unesp.br. Momento para a guitarra e o vocal de Robert Cray. O bluesman chega com Nothing Against You.

Fique agora com as histórias musicais do multi-instrumentista Otis Taylor. O bluesman nasceu em Chicago, mas cresceu em Denver, Colorado. Começou tocando banjo. Porém, seu pai insistiu que ele fosse músico de jazz e que abraçasse instrumentos mais próximos das raízes da música negra. Otis, então, migrou para o violão e a gaita. Profissionalmente, iniciou nos anos 1960, realizando turnês nos Estados Unidos e Europa. Em 1975, deixou a música de lado e, entre outras atividades, montou um antiquário. Porém, a música falou mais alto e ele voltou ao ofício de bluesman em 1995, inclusive abraçando novamente o banjo. A partir de 2015, a carreira esquentou e Otis lançou uma dezena de discos. Sua composição fala de temas recorrentes da comunidade negra. Confira Otis Taylor com Ain't No Cowgirl,

Na sequência do Estação Blues, fique com a guitarra e a voz de Magic Slim. Natural do Mississippi, Slim nasceu em 1937 e morreu em 2013, aos 75 anos de idade. Magic Slim, cujo nome de batismo é Morris Holtz, começou a tocar piano aos 7 anos de idade. Porém, teve que desistir dos teclados após perder o dedinho numa máquina de colher algodão. Assim, adotou a guitarra como instrumento e foi morar em Chicago. Por lá, começou a construir sua discografia, gravando mais de 30 álbuns. Confira Magic Slim com a faixa Crazy Woman.

Nós vamos ficando por aqui. Se você gostou e deseja ouvir novamente o programa de hoje ou as edições anteriores, é só acessar o site da Unesp FM e clicar no ícone Estação Blues. Estação Blues tem pesquisa, texto e seleção musical de Fábio Fleury. Operação de áudio, Wagner Barros. Apresentação, Sérgio Madison. Para encerrar, fique com Jimmy Rogers e Mick Jagger. Eles interpretam a canção Trouble No More, de autoria de Muddy Waters. Obrigado pela companhia e até o próximo encontro.

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4: 23:03. 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
5: Olá, você está na Unesp FM e a partir de agora fica ligado no programa Esse Tal de Rock and Roll. As gerações, as vertentes e as curiosidades do gênero em uma hora de seleção musical. A apresentação é minha, Ricardo Bizarra, e na edição de hoje confira as presenças sonoras de Van Halen, Traffic, Country Joe and the Fish, Arctic Monkeys, The Pretty Things, Foo Fighters, Black Sabbath e muito mais. E para começar, curta o som da banda Stone Circles. O Stone Circles durou apenas 1 ano e lançou 1 disco só. Eram canadenses, mas fixaram em Nova York. E de 1969, você ouve Stone Circles com a composição People I Once Knew, gravação marcada por guitarra com pedal de distorção e órgão Hammond.
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seguindo na cena do rock dos anos de 1960. Tempo para relembrar a banda inglesa Traffic e do disco de estreia Mr. Fantasy, lançado em 1967. Fique com a cultuada faixa Dear Mr. Fantasy, de autoria de Jim Capaldi, Steven Winwood e Chris Wood.

No recital de rock and roll, tempo para relembrar os irmãos Halen, o baterista Alex e o guitarrista Eddie. O quarteto Van Halen nasceu na Califórnia em 1974, acrescido do baixo de Michael Anthony e do vocal de David Lee Roth, e foi um figurão do rock que impulsionou a carreira da banda. Em 1977, depois de ouvi-los numa casa de show, Gene Simmons, do Kiss, financiou uma sessão de gravação para o grupo. Bingo! No ano seguinte, em 1978, o Van Halen lançava o disco de estreia. E desse vinil, você ouve a faixa Running With The Devil.

A banda que você ouve agora estava inserida na cena musical de São Francisco. O quinteto Country Joey the Fish tinha a liderança dos músicos Country, o Joey McDonald e o Barry the Fish Melton. Abordando temáticas humanas, as letras da banda falavam de questões importantes para a contracultura, como protestos contra a guerra do Vietnã e do amor livre. E do quinto disco, gravado em 1970, você ouve The Love Machine.

E esse tal de rock and roll, você ouve aqui no rádio, nas ondas da Unesp FM em 105,7 ou pela internet, no streaming, no site radio.unesp.br. E é muito bom contar com a sua companhia. E a seguir, Arctic Monkeys com Old Yellow Bricks.

sequência, você ouve uma banda de Los Angeles que começou a carreira se apresentando na Disneylândia. O grupo The Aggregation nasceu da reunião de 5 universitários. O líder do quinteto, o Leopold, aproveitava o público visitante da Disney para distribuir cartões e divulgar a banda. Eles apresentavam um som com bases da psicodelia, do rock e também do jazz. Interpretavam alguns covers e composições próprias encomendadas para servir como trilhas das atrações do parque. E uma destas apresentações, um executivo pegou o cartão de visita da banda e acreditou nos jovens. E esse homem era nada mais, nada menos que o produtor de Frank Sinatra. E desse encontro nasceu então o primeiro e único LP intitulado Mind Odyssey, lançado em 1969. O disco apresentou 10 composições que induziam o ouvinte a cenários mágicos e misteriosos de um parque de diversões. Confira The Aggregation com a sugestiva faixa Looking for the Tour Guide.

Agora, Foo Fighters, no recital de Rock and Roll. Confira uma faixa do CD Westin Light, lançada em 2011. Segundo o vocalista e baterista Dave Grohl, esse álbum foi construído a partir de uma reflexão do LP Nevermind, da sua ex-banda Nirvana. O CD, sétimo lançamento do grupo, foi gravado em formato analógico, na garagem de Dave Grohl. Foo Fighters no recital de rock and roll com a trilha Walk.

Agora as histórias musicais da banda The Pretty Things. Natural do Reino Unido, o grupo nasceu em 1963 pelas mãos dos músicos Phil May, vocal, e Dick Taylor, guitarra. Com vários singles nas paradas do Reino Unido, o The Pretty Things conquistou fãs relevantes, como David Bowie e Jimi Hendrix, e também influenciou nomes como os Rolling Stones, Ramones e Aerosmith. Com hiatos e mudanças na formação, o grupo teve uma longa carreira. Em 2015, lançaram o último disco. O ponto final ocorreu mesmo em 2020, com o falecimento do cantor Phil May. Do disco Emotion, de 1969, ouça o quinteto The Pretty Things com a faixa Sun. E do disco Papa Tute, de 1970, você ouve a música Grass.

Natural do Tennessee, fundada em 2000, o grupo Kings of Leon tem na formação três irmãos e um primo, a família Follow You. O curioso é que os músicos foram criados com educação rígida, sem televisão, músicas comerciais, tocando somente na igreja. Depois da separação dos pais, foram morar em Nashville e lá abraçaram o rock. Em 2003, o Kings of Leon lançou o trabalho de estreia. De 2005, do segundo álbum, ouça Tupper Than Girl.

E o programa está chegando ao fim. Esse tal de rock and roll teve pesquisa, texto e seleção musical do Fábio Fleury. Na operação de áudio, Silvestre Oliveira. E a apresentação foi minha, Ricardo Bizarra. E se você gostou e deseja ouvir novamente o programa de hoje, ou mesmo as edições anteriores, acesse agora o site da Unesp FM e clique no ícone Esse Tal de Rock and Roll. E a despedida vem com Black Sabbath. Fique com a faixa título do disco Sabbath Bloody Sabbath, quinto álbum da banda lançado em 1973. A voz de Ozzy Osbourne na despedida do Esse Tal de Rock and Roll. Obrigado pela companhia e até o nosso próximo encontro.

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2: 0h59.
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E um, dois, lixeira na agulha, juntos de novo pra gente ligeirar o que há de bom, clássicos, lançamentos e raridades, aquele barulhinho, aquele chiado fino no seu radinho, via web, na sua assistente de voz, não importa o sistema, o Ligeira tá chegando, já sabe, sobe o som, só sobremesas sonoras, há mais de 20 anos juntos nessa jornada, não tem erro. A nossa sequência inaugural tem um coletivo venezuelano radicado na França. Eu falo de Raul Monsalve e Los Forajidos. A gente começa com a faixa Bocón, um remix de Orestes Gomes. Aumenta o som e se liga, voa ligeira.

Lindo demais você estar no Música Ligeira. A gente encerrou este primeiro bloco do programa com Gerardo Frezzina, produtor, compositor. Pelo nome, a gente já supõe DJ italiano. Propõe esse encontro entre o jazz, música brasileira, latinidades, tudo isso adaptado para a pista. A faixa chama-se Blue Latin. Tivemos também a Flo Morrissey ao lado do Matt White interpretar um grande clássico do cancioneiro do groove, do soul, enfim, som de todos os sons, Everybody Loves the Sunshine, do grande Roy Ayers. Nesse bloco a gente curtiu também outra versão interessante ao lado da Juju Orquestra, o Breezing. Tivemos também o Pasta Rasta, coisa nova, hein, do Macego, e o Bora com Moki, que é um coletivo canadense muito bacana. Agora vamos ao trabalho de Jalen Nigonda, o disco Doctrine of Love. Bom, o Jalen tem enrolado aqui em nossa programação, né? Agora ele aparece com um disco novíssimo que tem esse nome Doctrine of Love, é o segundo álbum lançado pela Deptone Records, sempre presente por aqui, e o selo carrega, né, uma organicidade ali em seu DNA, a banda tocando de verdade, chamam de Neo Old School of Soul, né, alguma coisa semelhante a isso, seria uma nova, velha escola do soul. Curioso, então metais, contrabaixo, bateria, a voz sempre em primeiro plano ali na mix, bem a cara do soul funk lá dos anos de 1960. O Jalen nasceu em Maryland, fez a sua formação toda nos Estados Unidos e depois migrou para a Inglaterra. Aliás, ele fica entre Londres e Maryland. Mas essa sua veia soul, essas escolas da Motown, Stax, estão muito presentes em Doctrine of Love, esse seu mais recente disco. Aliás, 25 canções foram trabalhadas para ele, para que apenas 10 entrassem no álbum. Então essa seleção, esse filtro, obviamente, muita coisa boa é deixada de fora, mas as faixas que funcionam estão aí. E nas faixas que entram no programa de hoje, ele, sempre ele, o amor, ah, o amor, né? Tema recorrente em 90% das canções do mundo, e no soul funk não é diferente, pelo contrário, ele é muito presente. Aqui aparece em relevo como uma escolha, né? Viver só hoje em dia, apartado das agruras que o amor produz, parece ser um caminho razoável, plausível, racional e até muito mais fácil, né? Mas a gente sabe que também a vida só não é esse mar de rosas todo, também não. Mas aqui, segundo Jalen, o amor parece valer a pena, como a gente vai conferir a seguir. Principalmente nesta que abre a série, chama-se Anyone in Love. Bora lá!

Bom demais, você está nas ondas do Música Ligeira, é claro, você já deve ter imaginado, né, pela sonoridade que você estava em Música Ligeira e no Música Ligeira, que é o mais importante. A gente curtiu aqui faixas do mais recente álbum de Jalen Gonda. Ele cresceu nos Estados Unidos, em Maryland, depois migrou para a Inglaterra e esse disco foi gravado pela Daptone em pleno Brooklyn, Nova York. Pela sonoridade já deu para sacar, né? A gente curtiu aqui algumas faixas deste play, que se chama Doctrine of Love. As faixas I Can't Ever Leave You, Burning Temptation, Mr. Train Conductor e Anyone in Love. Bom demais, estava eu aqui a burilar o meu radar de novidades. Agora é assim, vamos ver se o algoritmo me surpreende. E não, ele não me surpreendeu. Exatamente, ou sim ou não. Às vezes eu acho que sim, às vezes eu acho que não. Na verdade eu nem sei, não importa também. Mas eu estava ali, lançamento do dia. Vanessa Moreno visita Djavan. Falei, poxa Vanessa, até tu Vanessa. Amada Vanessa Moreno, que toca aqui toda hora. Será que o Djavan não tá cansado de receber tantas visitas? Afinal, há tantos artistas ali visitar, né? Vozes masculinas, femininas, a música instrumental, jazz brasileiro, enfim. E claro que completamente compreensível que os intérpretes queiram cantar Djavan. Músicas lindas, melodia e voz ali colocadas para o cantor brilhar. Por isso mesmo é tão óbvio homenagear Djavan. E óbvio, também é que nem todas as homenagens ficam à altura de sua obra. Mas tudo isso aqui aconteceu até eu ouvir as faixas e também ler a respeito, conhecer um pouco o projeto. Esse projeto nasceu primeiro no palco, ao lado de Felipe Roseno, percussão, bateria. Depois ele fez programações no disco também e o Tarcísio Santos tocando guitarra. Depois virou esse disco que teve a produção do Fima Aróstica, grande contrabaixista, grande instrumentista também. E esse caminho faz toda a diferença, né? Antes de registrar o disco, eles testaram, experimentaram as canções. Ela canta as canções, acho que de qualquer pessoa, né? Com uma maestria incrível e todos os caras aí são craques, né? Quanto a isso, não há o que se questionar. Mas imprimir algo realmente novo às composições de Djavan é algo temeroso, complexo e uma missão talvez um pouco inglória, mas eu posso dizer que eles conseguiram, viu? Tem alguns hits da trajetória do cantor e compositor alagoano aqui e estão presentes no disco, apenas 9 faixas. Ele que tem uma obra tão longeva quanto de excelência. A gente começa com um Oceano, que era aquela balada, né, que trazia elementos da cultura Moura, enfim, uma balada lindíssima de Djavan, quem não conhece o Oceano, que na interpretação de Vanessa Moreno ficou assim, se liga.

Vanessa Moreno visitou o Djavan e este foi o resultado. Você está no Música Ligeira, é claro, com essa sonoridade não seria diferente. Ouvimos Boa Noite Cigano, Aquele Um, Oceano e Lilás. Vanessa esteve ao lado de Felipe Roseno e Tarcísio Santos neste bloco. A produção do disco é de Fimaróstica. E seguimos por aqui por falar em grandes instrumentistas brasileiros, né, que pintaram aí e que sempre acompanham a Vanessa. A gente fala aí do Salomão Soares, do Michel Pipoquinha, enfim, de toda do Hamilton de Holanda, de toda essa cena incrível, tão profícua quanto presente, né, nas redes sociais. Acho que com a pandemia eles pintaram assim com muito destaque e trouxeram uma nova cena à luz, o que é maravilhoso, né? O talento do instrumentista brasileiro é inegável e reconhecido mundo afora, que é o caso deste que brilha neste bloco agora aqui, que é o Moisés dos Santos, que aparece com seu disco de estreia chamado Maria. Moisés dos Santos lança Maria pela Far Out Records. Ele é um baixista brasileiro radicado em Londres, claro, mesma localidade da gravadora e selo. E esse título é o nome de sua mãe. Ele homenageou sua mãe. E Maria não fala de um Brasil distante, obviamente. Parece que quando a gente se muda, a gente fica mais perto de onde a gente veio, não é mesmo? Por isso o disco fala de retorno, família, memória e distanciamento também, saudade. E fala desse olhar que se distancia também. Neste caso, do músico que vive fora, mas organiza o seu próprio mundo por ritmos, levadas, claves que carrega consigo. Por isso, esse álbum aproxima baião, samba, frevo, muita batucada ao jazz londrino, uma cena mais contemporânea do jazz londrino que tem vários expoentes. E o contrabaixo ali é o narrador, a figura central dessa conversa, não apenas um instrumento de sustentação, de acompanhamento. Né, conduz, comenta, é protagonista, enfim. A gente tem algumas faixas aqui, Boa Viagem, própria Maria, que dá nome ao disco, vai abrir este bloco, Encontrei Amor e Saudade. Aqui eu queria destacar as participações de Tel Crocker, o trompetista, e o grande Arthur Verocai. Tem um material bem interessante dele no YouTube. Ele não é um cara assim extremamente badalado, conhecido, mas acompanhou muita gente bacana. Moisés dos Santos, seu álbum de estreia no Ligeira, Maria, lançado pela Far Out. A gente começa com a faixa título dele, vamos lá.

Lindo demais você estar no Música Ligeira, esse é isso. Que delícia estarmos juntos mais uma vez, poder apresentar aqui essa cena incrível da música instrumental brasileira no contrabaixo de Moisés dos Santos, baixista brasileiro, obviamente, radicado em Londres e que trouxe aqui grandes faixas de seu álbum de estreia chamado Maria, Baiamba, Saudade, Encontrei Amor e Maria, que dá nome ao disco. É isso, bom demais. Agora vamos a outra seleta fina para encerrar esta edição do Ligeira. A gente começa com o britânico Tom Misch. Essa faixa do disco Full Circle chama-se Red Moon, essa lua vermelha. Tom Misch fez colaborações com Marcos Valle, com outros artistas brasileiros, com a Stacey Kent, que está sempre presente por aqui, e ele pinta com um beat jazz pop, digamos assim, mas sempre com canções interessantes, letras boas e muito talento ali na sua Stratocaster. Vamos lá? Tom Misch puxando essa série que tem muita coisa bacana, tem Onda Trópica, tem o Djemba Groove, tem uma versão interessante de Birimbau com a Naima Bok, enfim, muita coisa bacana para encerrar esta edição do Ligeira.

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Essa é isso, encerrando lá em cima no astral mais essa edição de Música Ligeira. A gente teve aqui o Cansado, isso mesmo, Cansaro, ao lado de Orestes Gomes, eles que estão nessa nova onda de música latina, a qual lidera o Bad Bunny. A faixa chama-se Tucuntac, um encontro entre dominicanos e venezuelanos. Essa faixa está presente no disco Guaguan Soul, que mistura, obviamente, o guaguancó com o soul, o lo-fi latino, rumba, funk, house, enfim, uma nova onda. É isso? A gente teve também a Naima Bock interpretando berimbau, Djemba Groove com Bassa Bassa, La Naranja Madura com Onda Trópica e uma grata revelação da cena de Leeds, apresentada ao grande público pelo grande Giles Peterson. Interessante, se ele apresentou, é bom ficar atento, atenta. O nome dela é Emadin Takray, a faixa chama-se Save Me. Ela é ligada ao jazz, música eletrônica. Interessante, toca vários instrumentos, a moça. A gente teve também nesse bloco, para abrir esta série, Tom Mitch, que também é britânico. É isso, mais uma vez a gente agradece sua audiência, sua paciência. Este foi o Música Ligeira. Eu sou o João Flávio Lima, produzo, seleciono as canções e apresento esse programa que está há 20 anos no ar e a nossa parceria nunca cessa, que assim seja. É isso, semana que vem estaremos juntos mais uma vez ligeirando por aí. Valeu, até mais.

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13: 2 horas e 59 minutos.
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2: 4 horas e 6 minutos. 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
6: 4:59.
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1: Olá, a Unesp FM apresenta Pé na Estrada, programa com compositores, intérpretes, bandas que lançam trabalhos, divulgam suas músicas e estão com o pé na estrada. Passam hoje por aqui Cristina Caetano, Sandra de Sá, Maria Luísa Jobim, Luiz Carlos Sá e Gabriel Sáter, Pedro Emílio e Lued Luna, Agnes Nunes, Mônica Salmazo e muito mais.
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1: E a gente começa com a faixa Cadê Jodel, uma música do álbum Tributo Viva Donato, lançado em agosto, que conta com as vozes de Dora Morelenbaum, filha, e Paula Morelenbaum, mãe, que uniram as vozes em um arranjo suave e acolhedor. Este tributo está disponível nas principais plataformas de áudio e também em versão física nas lojas

0: Dora Morelenbaum e Paula Morelenbaum, de João Donato, Cadê Judel? A Unesp FM está apresentando Pé na Estrada. Cristina Caetano apresenta álbum Batuques, a seguir.
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0: Com mais de 10 anos de carreira, tendo tocado ao lado de grandes nomes como Sebastião Tapajós e Ney Conceição, Cristina Caetano propõe em seu primeiro álbum autoral solo um resgate da ancestralidade. Em Batuques, a artista contempla as raízes culturais dos povos afro-amazônicos e afro-indígenas. São 10 faixas que remetem à sua própria vivência como mulher amazônida, fortemente influenciada pelo respeito aos encantados e saberes tradicionais da floresta. O álbum mescla de forma contemporânea os batuques, cantos, danças e ritos da cultura afro-religiosa e indígena. Destacamos as faixas Batuque Mestiço e Sou Cabocla.

0: Cabocla e Batuque Mestiço. A Unesp FM está apresentando o Pé na Estrada. Arnaldo Batista fez 78 anos em julho. O aniversário gerou tributo fonográfico ao cantor, compositor, músico e artista plástico paulistano a seguir.
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0: O projeto Arnaldo Batista 7.8 Canções Inesquecíveis Revisitadas é uma grande homenagem lançada em setembro para celebrar os 78 anos do músico, reunindo 56 gravações de sua obra solo, feitas por mais de 60 artistas. O álbum de tributo deixa de lado o repertório do grupo Os Mutantes para valorizar exclusivamente a produção individual e autoral de Arnaldo Batista. As 56 faixas estão divididas em 3 singles solos e 4 coletâneas temáticas chamadas Cobre, Sunny, Pink e Jeans. Do álbum Cobre, destacamos Sandra de Sá, Cê Tá Pensando Que Eu Sou Loki e Lulina e Urso com

0: Lulina e Urso, de Arnaldo Batista, Tacap. E abrindo o bloco, Sandra de Sá. Cê tá pensando que sou Loki? A Unesp FM está apresentando Pé na Estrada.
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0: Maria Luísa Jobim lançou Rosa no Céu, terceiro álbum da carreira. Fresco, suave e delicado, o trabalho transforma instantes cotidianos em pequenas paisagens sonoras, onde o afeto parece sempre prestes a florescer. A produção musical é de Marcelo Camelo, que também assina algumas parcerias com Maria Luísa, e tem a participação de Chico Chico em uma faixa do disco. Vamos ouvir Sinais. E na sequência, tem o cantor e compositor Pedro Emílio, que lançou um single duplo antecipando seu segundo álbum. As faixas Reticente, em parceria com Lued Luna, e Coisa Gostosa apresentam ao público a nova fase do artista, marcada por uma expansão estética e sonora. Confira Reticente com Lued Luna.

Pedro Emílio e Lued Luna, dele reticente. Antes, Maria Luísa Jobim, dela e Marcelo Camelo, Sinais. A Unesp FM está apresentando Pé na Estrada. Jabuticaba em Flor é o single em parceria de Luiz Carlos Sá e Gabriel Satter, lançado em setembro. A música faz parte dos novos projetos de Luiz Carlos Sá, integrando o repertório de parcerias do cantor para o seu novo álbum e show, Eu, Caçador de Mim. Vamos ouvir, ainda neste bloco, uma nova versão de Juliane Gamboa, cantora, intérprete e compositora nascida em Petrópolis, no interior do Rio de Janeiro, para Coragem Mulher, composição de Ivan Lins e Vitor Martins, lançada originalmente em 1980. A canção ganha o streaming em single em dueto de Juliane com o próprio Ivan Lins,

0: Juliane Gamboa, Ivan Lins, dele, Vitor Martins, Coragem Mulher. Abrindo o bloco, Luiz Carlos Sá e Gabriel Sáter, deles, Jabuticaba em Flor. A Unesp FM está apresentando Pé na Estrada. Seguimos com Agnes Vitória Nunes Ferreira, uma cantora e compositora nascida em Feira de Santana, mais conhecida pelo seu nome artístico Agnes Nunes. A seguir,
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0: A baiana Agnes lançou seu terceiro mini-álbum de inéditas, intitulado Novelas, confusões do pop, dancehall, reggae, R&B, com produção de Yuri Rio Branco e clima herdado do Neo Soul, além de variações mais tranquilas e recentes da música pop. Vamos ouvir Denso e Danço e Será Que Eu Vou Te Ver?

Agnes Nunes dela e Yuri Rio Branco, Será Que Eu Vou Te Ver? Abrindo o bloco dela, Yuri e Théo Silva, Denso e Danço. Mônica Salmazo lança álbum Senhora das Canções, um tributo a Elisete, a seguir no Pé na Estrada. A cantora Mônica Salmazo revisita o repertório de Elisete Cardoso, nascida em 1920 e falecida em 1990. Uma das vozes mais marcantes da música popular brasileira, no álbum Senhora das Canções, um tributo a Elisete, lançado recentemente nas plataformas digitais pela gravadora Biscoito Fino. Com 16 faixas e quase uma hora de duração, o disco percorre diferentes momentos da trajetória de Elisete, que começou a carreira como cantora de rádio nos anos 1930. Interpretou obras de compositores como Pixinguinha, Ari Barroso e Noel Rosa e ficou conhecida por nomes como Divina, Enluarada e Magnífica. A partir de um mergulho na extensa discografia, nasceu o repertório com um passeio pelos muitos caminhos musicais percorridos por Elisete. Sambas gravados nas décadas de 50, como Seresteiro, de Raul Moreno, Renato Lima e Zequete. Sambas canções de discos antológicos, como Canção do Amor Demais e Elisete Interpreta Vinícius. Clássicos que ela visitou, como Violão Vadio, de Baden Powell e Paulo César Pinheiro, Sei Lá Mangueira, de Paulinho da Viola e Hermínio Belo de Carvalho, e até mesmo uma rara composição da cantora, Se as Estrelas Falassem. Vamos ouvir as faixas Deixa Pra Lá e Seresteiro.

Mônica Salmazo, de Raul Moreno, Zequete e Renato Lima, Seresteiro. Abrindo o bloco de Augusto Mesquita e Jaime Florence, Deixa Pra Lá. E vamos ficando por aqui. Prazer enorme estar com você. Operação de áudio, Paulo Pepa. Produção e apresentação, Silene Barros. Continue com a Unesp FM e até mais. Nossa.

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19: 5:59.
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20: Olá, está começando Rádio Saudade Especial. Hoje apresentamos o terceiro episódio de uma série de 4 programas sobre a era de ouro do rádio brasileiro. Nesta edição, vamos recordar outras grandes vozes femininas que marcaram época e também os grandes ídolos masculinos que conquistaram os microfones, os auditórios e o coração dos ouvintes. E entre eles, os inesquecíveis reis do rádio. Começamos este terceiro episódio com uma das vozes mais marcantes da música brasileira.

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1: Dalva de Oliveira.
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1: Nascida Vicentina de Paula Oliveira em Rio Claro, São Paulo, em 1917, Dalva iniciou sua trajetória artística ainda muito jovem. Depois de uma passagem por Minas Gerais, chegou ao Rio de Janeiro, onde atuou em importantes emissoras, entre elas as rádios Ipanema, Sociedade, Cruzeiro do Sul e Mairink Veiga. Na Rádio Cruzeiro do Sul, chegou a cantar ao lado de Noel Rosa. Foi também nessa época que conheceu Erivelto Martins, integrante ao lado de Nilo Chagas da chamada dupla Preto e Branco.
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1: Dalva passou a cantar com os dois e o conjunto receberia mais tarde um nome que entrou para a história da música brasileira, Trio de Ouro.
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1: Dona de uma voz poderosa, de grande extensão e timbre inconfundível, Dalva destacou-se tanto no trio quanto em carreira solo. Em 1951, foi consagrada Rainha do Rádio, coroando uma trajetória que já havia transformado em uma das cantoras mais admiradas do Brasil. Dalva também brilhou no teatro e no cinema e construiu uma carreira marcada por interpretações profundamente emocionais. E agora vamos recordar três momentos dessa grande artista. Começamos em 1942 com Dalva de Oliveira à frente do Trio de Ouro com Ave Maria no Morro. Na sequência, já em carreira solo, com um dos grandes sucessos de sua trajetória, Errei Sim. E para encerrar nosso bloco, uma gravação do início dos anos 50, que representa perfeitamente aquele período, Estrela do Mar.

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Você ouviu Dalva de Oliveira, de Marino Pinto e Paulo Soledade, Estrela do Mar, de Ataulfo Alves, Errei Sim, e de Erivelto Martins, Ave Maria no Morro. A Unesp FM está apresentando Rádio Saudade. Hoje, o terceiro episódio de uma série de 4 programas sobre o nascimento e a era de ouro do rádio brasileiro. Destaque agora para outro fenômeno da era de ouro do rádio, Ângela Maria.

0: Nascida em Conceição de Macabu, no Rio de Janeiro, em 1929, Ângela Maria, nome artístico de Abelim Maria da Cunha, entrou para a história das rainhas do rádio como uma verdadeira campeã de popularidade. Em 1954, recebeu quase 1,5 milhão de votos, uma votação extraordinária que confirmou a enorme admiração do público por aquela que já era uma das maiores estrelas do rádio brasileiro.
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0: Revelada em programas de calouros, entre eles o famoso programa de Ari Barroso, Ângela também trabalhou como crooner no Dancing Avenida, no Rio de Janeiro.
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0: Mais tarde, chegou à rádio Mayrink Veiga, onde sua voz começou a conquistar definitivamente os ouvintes. Em 1951, gravou seu primeiro disco e, ao longo da década de 50, tornou-se presença constante nas grandes emissoras. Na Rádio Nacional, participou de famosos programas de auditório e na Mayrink Veiga ganhou uma atração própria, A Princesa Canta, numa referência ao título de princesa do rádio que havia conquistado antes de chegar à coroa. Dona de uma voz poderosa e extremamente expressiva, Ângela Maria também recebeu um apelido que acompanharia por toda a vida.
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0: Encantado por sua voz, o então presidente Getúlio Vargas passou a chamá-la de Sapoti, um apelido carinhoso que acabou se transformando em outra marca de sua trajetória.

agora vamos ouvir três momentos na voz dessa inesquecível rainha do rádio. Primeiro, um dos grandes sucessos de sua carreira, Babalu. Na sequência, outro clássico de sua interpretação, Lábios de Mel. E encerrando o nosso bloco, um samba-canção gravado em 1953, que se tornou uma das marcas de sua carreira, Vida de Bailarina.

0: Você ouviu Ângela Maria, de Américo Seixas e Chocolate, Vida de Bailarina, de Assis Valente, Lábios de Mel, e de Margarita Lecuona, Babalu. A Unesp FM está apresentando Rádio Saudade. Hoje, o terceiro episódio de uma série de quatro programas sobre o nascimento e a era de ouro do rádio brasileiro. Entre as grandes cantoras que encantaram gerações e marcaram profundamente a era de ouro, encontramos uma intérprete de estilo absolutamente particular, Nora Ney.
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0: Nascida no Rio de Janeiro em 1922, Nora Ney, nome artístico de Iracema de Souza Ferreira, destacou-se no início dos anos 50, com uma voz grave, interpretação intimista e uma pronúncia marcada pelos R's, características que acabaram se tornando parte de sua identidade musical.
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0: Sua carreira profissional começou no início daquela década na Rádio Tupi, no programa Fantasias Musicais.
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0: Inicialmente, Nora cantava músicas estrangeiras e chegou a usar o nome artístico Nora May. Pouco depois, passou a interpretar também o repertório brasileiro e encontrou no samba-canção o gênero perfeito para a sua voz. Contratada pela Rádio Nacional, participou de importantes programas e também se apresentou no Copacabana Palace, tornando-se rapidamente uma das cantoras mais populares do país. Em 1952, gravou seu primeiro disco, De um Lado, Quanto Tempo Faz.
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0: Do outro, uma composição de Antônio Maria que se tornaria um de seus grandes sucessos, Menino Grande.
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0: Ainda em 1952, Nora Ney gravaria a música que marcaria definitivamente sua carreira. Composição de Antônio Maria e Fernando Lobo, Ninguém Me Ama, tornou-se um sucesso nacional.
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0: A interpretação de Nora ajudou a consagrar aquele estilo sentimental e melancólico que ficaria conhecido como o universo da dor de cotovelo.
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0: O sucesso da gravação lhe renderia também um histórico disco de ouro. Sua maneira contida e intimista de cantar contrastava com os grandes vozeirões da época e ajudava a abrir novos caminhos para a interpretação da música popular. Em 1953, gravou outra canção que se tornaria um clássico de seu repertório, composição de Luiz Bonfá, de Cigarro em Cigarro.
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0: E agora vamos ouvir três grandes momentos na voz de Nora Ney: Menino Grande, na sequência Ninguém Me Ama, e fechando nosso bloco de Cigarro em Cigarro.

0: Você ouviu Nora Ney, de Luiz Bonfá, de Cigarro em Cigarro, de Antônio Maria e Fernando Lobo, Ninguém Me Ama, e de Antônio Maria, Menino Grande. 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Hoje, o terceiro episódio de uma série de 4 programas sobre o nascimento e a era de ouro do rádio brasileiro. E agora chegamos a um capítulo importante dessa história. Se as mulheres disputavam a cobiçada coroa de rainha do rádio, os grandes cantores também passariam a receber o reconhecimento do público.
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0: E o primeiro artista eleito rei do rádio foi Jorge Goulart.
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0: Nascido no Rio de Janeiro em 1926, Jorge Goulart, nome artístico de Jorge Neves Bastos, começou sua trajetória na rádio ainda muito jovem.
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0: Passou pelas rádios Tupi, Tamoio e Globo e no início dos anos de 1950 chegou à Rádio Nacional, onde se tornaria uma de suas grandes estrelas. Sua voz forte e versátil adaptava-se aos mais diferentes estilos, dos sambas e marchinhas às canções românticas.
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0: Um dos sucessos responsáveis por sua projeção foi uma marcha de Nassara e Wilson Batista, lançado para o Carnaval de 1950, Balzaciana.
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0: A música ajudou a consolidar Jorge Goulart entre os grandes cantores daquele momento. A popularidade continuou crescendo e, em 1952, outro samba de Nassara e Wilson Batista tornou-se um dos grandes sucessos de sua carreira, Mundo de Zinco.
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0: Naquele mesmo ano, Jorge Goulart conquistou um título histórico. Na 5ª Festa Junina da Associação Brasileira de Rádio, foi escolhido pelo público como o primeiro rei do rádio. No ano seguinte, entregaria a coroa a outro nome que já recordamos nesta série, Orlando Silva, o cantor das multidões. E ainda há uma ligação muito especial entre Jorge Goulart e uma cantora que ouvimos neste mesmo programa, Nora Ney. Os dois formaram, além de uma parceria artística, um dos casais mais conhecidos do meio radiofônico brasileiro e permaneceram juntos por décadas.
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0: Em 1952, Jorge também lançou uma versão brasileira de uma canção internacional que alcançou enorme sucesso em sua voz, Jezebel.
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0: Neste bloco dedicado ao primeiro rei do rádio, vamos ouvir agora Balzaciana, na sequência Mundo de Zinco e fechando o bloco, um dos grandes sambas da música brasileira, composição de Zequete, A Voz do Morro.

Você ouviu Jorge Goulart, de Zequete, A Voz do Morro, de Antônio Nassara e Wilson Batista, Mundo de Zinco e Balzaciana. 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Hoje, o terceiro episódio de uma série de 4 programas sobre o nascimento e a era de ouro do rádio brasileiro. Dalva de Oliveira, Ângela Maria, Nora Ney, Jorge Goulart, vozes diferentes, estilos diferentes, mas artistas unidos por um mesmo fenômeno. O poder do rádio. Foi através dos microfones, dos discos e dos grandes programas de auditório que esses artistas entraram nos lares brasileiros e conquistaram milhões de ouvintes. Rainhas, reis, ídolos e intérpretes que ajudaram a construir um dos períodos mais fascinantes da nossa música popular. E a nossa viagem pela Era de Ouro do Rádio Brasileiro ainda não terminou. No próximo Rádio Saudade Especial, chegamos ao quarto e último episódio desta série especial, relembrando outras grandes vozes e os caminhos que ajudaram a transformar para sempre a história do rádio e da música brasileira. Rádio Saudade tem produção da Fátima Belisário. Estúdio de gravação, Silvestre Oliveira e Wagner Barros. Apresentação, Marina Fontanelli. Muito obrigada pela audiência. Até o nosso próximo encontro.

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4: 6 horas e 59 minutos.
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6: Olá, estamos iniciando Os Grandes Mestres, que apresenta hoje Francis Poulenc, Maurice Ravel e Claude Debussy, três grandes compositores franceses, mestres da melodia e da inovação sonora. Francis Poulenc nasceu em Paris em 1899 e recebeu de sua mãe suas primeiras lições de piano. Ainda muito jovem, entrou em contato com a música de compositores como Debussy, Stravinsky e Satie, influências importantes em sua formação. Aos 18 anos, Poulenc ganhou destaque no cenário musical parisiense, com a estreia de sua Rhapsodie Nègre, obra para voz e conjunto instrumental, apresentada em 1917. Em 1920, passou a integrar o chamado Grupo dos Seis, ao lado de Georges Auric, Louis Durey, Arthur Honegger, Darius Milhaud e Germaine Taillefer. Reunidos em torno de uma nova estética musical francesa, esses compositores procuravam maior simplicidade e clareza, distanciando-se tanto do romantismo de influência wagneriana quanto do impressionismo. A música de Poulenc reúne características opostas: leveza e profundidade, humor e melancolia, simplicidade melódica e harmonias características do século XX. Essa dualidade tornou-se uma das marcas mais reconhecíveis de sua linguagem musical. Dentre suas obras, selecionamos a Sonata para Violino e Piano, composta entre 1942 e 1943, durante a ocupação alemã da França, e revisada posteriormente em 1949. A obra foi escrita em memória do poeta e dramaturgo espanhol Federico García Lorca, assassinado em 1936 durante a Guerra Civil Espanhola. Poulenc admirava profundamente sua poesia, e essa homenagem ajuda a explorar o caráter intenso e, por vezes, trágico da sonata. Dividida em três movimentos, a obra começa com um vigoroso Allegro con fuoco, o segundo movimento Intermezzo, Très lent et calme, apresenta uma atmosfera lírica, contemplativa e intimista. O terceiro, Presto trágico, encerra a composição de maneira rápida, dramática e intensa. A Sonata para Violino e Piano estreou em 21 de junho de 1943 em Paris, interpretada pela célebre violinista Ginette Neveu, tendo o próprio Francis Poulenc ao piano. De Francis Poulenc, a Sonata para Violino e Piano, na interpretação de Scholl-Yanglin e Paul Crossley.

Esta foi a sonata para violino e piano de Francis Poulenc, na interpretação de Scholl Younglin e Paul Crossley. 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Maurice Ravel nasceu em 7 de março de 1875, no sudoeste da França, e morreu em Paris em 1937. Desde a infância, recebeu do pai grande incentivo para a música e começou a estudar piano aos 7 anos. Aos 14, ingressou no Conservatório de Paris, onde mais tarde estudaria composição com Gabriel Fauré. Desde suas primeiras obras, Ravel revelou uma personalidade musical original. Sua linguagem reúne a precisão das formas clássicas, o interesse pela música dos séculos anteriores e influências diversas, como a música espanhola, os ritmos de danças e, posteriormente, o jazz. Pianista, compositor e também regente, Ravel tornou-se uma das figuras importantes da música francesa do início do século XX. Sua música se caracteriza pelo refinamento harmônico, pela clareza das formas e, sobretudo, pelo extraordinário domínio das cores orquestrais. Perfeccionista e meticuloso, Ravel deixou uma produção relativamente pequena quando comparada à de outros grandes compositores, mas de excepcional qualidade. Seu catálogo reúne música para piano, música de câmara, obras vocais, balés, óperas e importantes partituras orquestrais. De Maurice Ravel, ouviremos inicialmente a Sonata Póstuma para violino e piano, composta em 1897, quando Ravel tinha 22 anos. É uma obra de juventude escrita em um único movimento. Nela, ainda se percebem influências de compositores como Gabriel Fauré e César Franck, embora algumas características da linguagem que Ravel desenvolveria posteriormente já comecem a aparecer. A partitura permaneceu praticamente desconhecida durante décadas e somente foi publicada em 1975, ano do centenário de nascimento de Ravel. De Maurice Ravel, a Sonata Póstuma para violino e piano, na interpretação de Scholl Younglin e Paul Crossley.

Esta foi a sonata póstuma para violino e piano de Maurice Ravel, na interpretação de Shol Yanglin e Paul Crossley. 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Na sequência, ouviremos uma obra muito posterior, a sonata para violino e piano em Sol Maior, composta entre 1922 e 1927. Aqui encontramos um Ravel plenamente maduro, explorando de maneira deliberada o contraste entre o violino e o piano. A sonata foi dedicada à violinista Hélène Jourdain-Monrange, grande amiga do compositor, e é formada por três movimentos: Allegretto, Blues Moderato e Perpetuum Mori Allegro. O segundo movimento, intitulado Blues, é especialmente curioso. Ravel incorpora elementos do jazz e do blues norte-americano à sua linguagem, utilizando ritmos sincopados e efeitos que evocam esse universo musical. No movimento final, Perpetuum Mori Allegro, o violino assume uma escrita extremamente ágil e virtuosística, conduzindo a obra a um encerramento brilhante. A sonata estreou em 30 de maio de 1927 em Paris, com Georges Enescu ao violino e Maurice Ravel ao piano. De Maurice Ravel, a sonata para violino e piano em Sol Maior, na interpretação de Shol Yanglin e Paul Crossley.

0: Esta foi a sonata para violino e piano em sol maior de Maurice Ravel, na interpretação de Sholiang Lin e Paul Crossley. 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
14: Oito horas. 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
15: A Unesp FM volta a apresentar Os Grandes Mestres. Seguimos agora com Claude Debussy, compositor francês nascido em 1862. Ainda muito jovem, ingressou no Conservatório de Paris e em 1884 conquistou o prestigiado Prêmio de Roma. De espírito independente e pouco afeito às convenções acadêmicas, Debussy desenvolveu uma linguagem profundamente original, que transformou os rumos da música francesa no início do século XX. Entre suas obras mais importantes estão composições para piano, música de câmara e obras orquestrais. De Claude Debussy, destacamos a sonata para violino e piano em sol menor, composta entre 1916 e 1917. Essa foi a última das três sonatas que ele conseguiu concluir de um projeto inicialmente planejado para seis obras e também uma de suas últimas composições. A sonata foi dedicada à sua esposa, Emma Debussy, e está dividida em três movimentos: Allegro vivo, Intermedie, Fantastique et Leger, e Finale, Très animé. A estreia aconteceu em 5 de maio de 1917, em Paris, com Gaston Paulet ao violino e o próprio Debussy ao piano. Essa apresentação marcou também uma das últimas aparições públicas do compositor, que morreria no ano seguinte. De Claude Debussy, a sonata para violino e piano em sol menor, na interpretação de Cho Liang Lin e Paul Crossley.

Esta foi a sonata para violino e piano em sol menor de Claude Debussy, na interpretação de Sholi Anglin e Paul Crossley. 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Continuamos com Claude Debussy, destacando agora seu único quarteto de cordas em sol menor, Opus 10, uma das obras mais apreciadas de repertório de música de câmara. Composto entre 1892 e 1893, o quarteto foi dedicado ao Quarteto Isaïe, liderado pelo célebre violinista belga Eugène Ysaÿe, responsável também por sua estreia em 29 de dezembro de 1893, em Paris. Estruturada em quatro movimentos, a obra utiliza uma forma cíclica. O mesmo tema reaparece ao longo do quarteto, constantemente transformado com ritmo, timbre e harmonia. O primeiro movimento, Animé et très décidé, apresenta o tema principal com energia e vigor. O segundo movimento, Assez-vous bien rythmé, é marcado pelo ritmo ágil e pelo uso expressivo dos pizzicatos, criando uma sonoridade viva e original. O terceiro movimento é o momento mais lírico e contemplativo da obra, com uma atmosfera serena e delicada. O quarto e último movimento começa de maneira mais contida e gradualmente ganha intensidade e movimento, conduzindo o quarteto a um final vigoroso e apaixonado. De Claude Debussy, o Quarteto de Cordas em Sol Menor, Opus 10, com o Lausanne Quartet, formado por Walter Levin, primeiro violino, Henry Meyer, segundo violino, Peter Kaiser, viola, e Jack Kernstein, violoncelo.

Este foi o Quarteto de Cordas em Sol Menor, Opus 10 de Claude Debussy, com La Salle Quartet, formado por Walter Levin, primeiro violino, Henry Meyer, segundo violino, Peter Kaitzer, viola, e Jack Kirnstein, violoncelo. 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De Claude Debussy, destacamos agora o prelúdio À Tarde de um Fauno, composto entre 1892 e 1894. A obra evoca os sonhos e desejos de um fauno, figura mitológica, metade homem e metade bode, em uma tarde quente, cercado pelas lembranças de ninfas e náiades. Considerado um dos grandes marcos da música impressionista, o prelúdio cria atmosferas e sensações por meio de harmonias sutis, timbres delicados e uma extraordinária riqueza de cores orquestrais. A obra estreou em 22 de dezembro de 1894 em Paris, sob a regência de Gustave Doré. De Claude Debussy, o prelúdio À Tarde de um Fauno, com a Orquestra Sinfônica de Viena, sob a regência de Milan Horváth.

0: E assim encerramos Os Grandes Mestres de hoje, com o prelúdio à Tarde de um Faun, de Claude Debussy, com a Orquestra Sinfônica de Viena, sob a regência de Milan Horvath. A Unesp FM apresentou Os Grandes Mestres. Produção, Fátima Belizardo. Estúdio de gravação, Paulo Sérgio Pepa de Carvalho. Apresentação, Pedro Norberto. Fontes consultadas: Guia do Ouvinte de Música Clássica, de Kenneth Valéry MacLeish, Jorge Zahar, editor. Música Clássica, Os Grandes Compositores e as Suas Obras-Primas, de John Stanley. 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Obrigado pela sua audiência e companhia. E até o próximo programa.
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13: 8:59.
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22: Olá, amiguinhos! Começa agora a Unespinha, o programa da criança. E hoje tem dica de livro, curiosidades, muita música e diversão. Hoje vamos falar sobre a estação mais bonita do ano, a primavera, a estação das flores. Para começar, vamos ouvir Pato Fui Crianças e uma composição do CD Música de Brinquedo. Destacamos Primavera, em homenagem à estação que começa logo, logo.

Unespinha, o programa da criança, falando sobre a estação mais linda do ano, a primavera. Começa esta semana a primavera, uma das quatro estações do ano. Mas o que marca astronomicamente o início da primavera? Do ponto de vista técnico, a primavera não necessariamente coincide com a sua data oficial, dia 22. Mas o que marca astronomicamente o início da primavera? A data de início da primavera possui relação com o fenômeno chamado equinócio, que nada mais é do que o período do ano em que os dois hemisférios são igualmente iluminados pelos raios solares, de forma que os dias e as noites possuem basicamente a mesma duração. É válido lembrar, porém, que o equinócio exato só ocorre em um momento do ano, pois logo depois a luz solar vai gradativamente se inclinando para o hemisfério sul, fazendo com que aos poucos os dias vão se tornando cada vez maiores do que as noites. Quando esse processo atinge o seu ponto máximo, ou seja, o momento em que o dia estiver maior o possível, temos o solstício, que costuma ocorrer no dia 21 de dezembro, encerrando a primavera e iniciando o verão. Já já falamos mais sobre isso. Vamos continuar festejando a primavera com as músicas A Estação da Primavera, com Cristina Colares, e Desfile da Primavera, com o coral Eco e Vanessa.

Unespinha, o programa da criança, falando sobre a primavera. A estação favorece a elevação da umidade do ar e as chuvas são abundantes. As temperaturas são moderadas e seus dias são mais longos que as noites. Com isso, ocorre o aumento na reprodução das espécies da flora, que necessitam da água para a fecundação das sementes, além da reprodução da fauna em virtude do aumento das temperaturas. Para a reprodução, as plantas contam com agentes polinizadores, como o vento, as aves e os insetos. Para a reprodução, as plantas contam com agentes polinizadores, como o vento, as aves e os insetos. Após chegar ao estigma, parte do órgão reprodutor feminino da planta, o grão de pólen cresce indo ao encontro dos gametas masculinos, para que seja fecundado o óvulo e que se transforme em semente. A reprodução das plantas acontece, na maioria das vezes, através da germinação das sementes em solo úmido ou na água. A característica mais marcante do período primaveril é o aparecimento das flores. O Brasil possui uma flora bastante diversificada, com mais de 55 mil espécies, desde as mais simples como as mais raras e difíceis de serem encontradas. As bromeliáceas são as mais comuns, chegando a uma variação de 1.200 espécies. Além dessas, temos plantas exóticas, plantas medicinais, espécies arbóreas, palmácias, ou seja, palmito, açaí e coco. Temos restingas, mangues, florestas de araucária e campos de altitude. Temos orquídeas, as mirtáceas, que é uma família botânica que compreende 130 gêneros e cerca de 3 mil espécies. Porém, devido à poluição do meio ambiente, várias espécies da flora brasileira encontram-se ameaçadas de extinção. E mesmo com a chegada da primavera, não é possível encontrá-las em maiores quantidades. É, amiguinho, o homem precisa criar consciência de que não existe vida sem natureza, pois a natureza é a própria vida. Neste bloco tem Mário Montaner e a música Primavera. E na sequência, Jussara Silveira com Sol de Primavera.

Antônia Espinha, o programa da criança. Hoje falando sobre a primavera, a estação mais linda do ano. A primavera é conhecida por ser a estação onde todas as árvores e plantas florescem, dando ao país um ar mais bonito, agradável e amoroso. O início da primavera, como já falamos no bloco anterior, é também o início da reprodução de muitas espécies animais e vegetais. É tempo das flores, das cores e de um clima mais quente do que o inverno. E os dias vão se tornando cada vez maiores do que as noites. Aqui no Brasil, é também durante a primavera que o fenômeno do El Niño se manifesta, atuando principalmente com a intensificação das chuvas no centro-sul do país e aumentando o período mais seco no norte e no nordeste. Tá chegando Thier com Passarinho e Afonsinho cantando Vagalumes.

0: Unespinha, um programa dedicado à criança. Que tal agora o quadro Grandes Livrinhos com Giovana Franzolin?
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2: Você já parou para avaliar a biblioteca aí da sua casa? Seja ela enorme, com muitos títulos, ou singela, com poucos exemplares? Quantos autores negros tem aí? Quantos ilustradores negros? Quantos personagens são negros? E quantas histórias têm protagonismo negro? E para me ajudar com essas reflexões, eu trago um livro muito especial. Ele se chama Ei Você, e propõe uma conversa, como se fosse uma carta, para uma criança que acaba de chegar ao mundo, trazendo uma mensagem de empoderamento e de orgulho. Logo na abertura, o autor, que é britânico com raízes nigerianas, conta que só por volta dos 20 anos é que passou a se sentir confiante em sua própria pele. E com esse livro pretende fazer com que as crianças possam se sentir fortalecidas e vistas desde a infância. Para as ilustrações foram convidados 19 artistas negros de todo o mundo, com estilos variados. E ao longo do livro são retratadas diversas personalidades do mundo das artes, dos esportes, do movimento negro. Na edição brasileira, a ilustradora Liaisa Morena retratou 13 figuras nacionais, como Zumbi dos Palmares, Elza Soares e Conceição Evaristo. Ao final do livro, uma pequena biografia resume a importância de todos esses ícones. Finalizo lendo a dedicatória desse livro, que resume bem o seu propósito e diz assim: este livro é dedicado a todas as crianças da diáspora negra, tanto os jovens quanto os mais velhos. Foi escrito por nós, ilustrado por nós e nasceu do amor por nós. Anota aí. O livro Ei Você foi escrito por Dapo Adeola, com ilustrações de 19 artistas. Foi editado pela Companhia das Letrinhas, com tradução de Stefano Volpi. É indicado para crianças entre 5 e 10 anos. Eu sou Giovana Franzolin, jornalista e especialista em literatura infantil. Até a próxima coluna.
1: Você ouviu Grandes Livrinhos.
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0: Valeu, Giovana. Até a semana que vem. Tá chegando Raquel Durães e Chico Pupo cantando o Arco-Íris. E a turma do Cocoricó, o Rio tem Cachoeira.

0: Unespinha, o programa da criança, hoje falando sobre a primavera. Depois do clima frio de inverno, a primavera é o momento ideal para mudar a alimentação e preparar o corpo para a chegada do verão. A primavera tem dias mais frescos e quentes, exigindo uma dieta mais leve e menos calórica. A sugestão dos especialistas é investir em frutas, saladas e cereais integrais e líquidos. Além disso, é importante valorizar os alimentos da época, abusando do colorido nos pratos. Vermelho no moranguinho, verde, folhas e legumes, roxo na beterraba e laranja, cenoura, são altamente indicados para a estação. As frutas da primavera são abacaxi pérola, acerola, a banana nanica, a prata, o caju, a jabuticaba, o kiwi, a laranja lima e pera, a maçã fuji e gala, o mamão formosa, mamão havaí, manga, maracujá, melão, mexerica, nêspera, pêssego e tangerina. Verduras e legumes também são muito bem-vindos nesta estação. Abobrinha, alcachofra, a berinjela, a beterraba, a cenoura, como falamos há pouco, a ervilha, o tomate e pimentão amarelo. Além de contribuírem para deixar o prato mais colorido, as cores alaranjadas, como a cenoura, possuem o beta-caroteno, que fortalece o sistema imunológico. E por fim, temos as verduras. Lembre-se de comer verduras escuras, que são ricas em vitaminas e fibras, que auxiliam no funcionamento do organismo. Na primavera, aproveite para incluir o agrião, o almeirão, o brócolis, o espinafre, a rúcula no seu cardápio. E olha aí, hein, os sucos verdes que ajudam a limpar e a regular o intestino. Experimente fazê-los com água de coco, adicionando o espinafre ou o agrião. Fica uma delícia. Valeu? Seguimos com Cleiton e Cledir, par ou ímpar? E Adriana Partipim cantando As Borboletas.
1: Pai!

0: lá vem ela, pelas praças e jardins, sorridente e bela, a primavera. Estação que alegra os olhos, estação que embeleza a terra. É tempo de ver as borboletas, é tempo de ouvir passarinhos, é tempo de luz que revela a beleza da primavera. Lá vem ela, pelas praças e jardim, sorridente bela, a primavera, estação que beleza a terra.
1: É a primavera, chegou a estação de todas as mais charmosas. Traz o perfume das flores, traz a beleza como a rosa, deixa tudo mais bonito, desde a terra ao infinito. Feliz primavera pra vocês!
0: O jardim está florido, com lindas flores perfumadas e coloridas, trazendo muitas borboletas e passarinho a cantar. É a primavera que chegou para todos alegrar. Feliz primavera pra você!

0: vamos ficando por aqui. Fontes pesquisadas: brasilescola.ol.com.br, datas comemorativas, e smartkids.com.br. Participação de Isadora e Evaldo Barros. Beijinhos coloridos para as meninas Ana Beatriz, Bruna e Ana Clara, com os Poeminhas de Primavera. Estúdio de gravação, Paulo Pepa. Produção e apresentação, Celine Barros. Um ótimo final de semana, com muita brincadeira e diversão. Um beijão bem grande e tchau.
1: Beijinhos, tchau, tchau. Tchau, galerinha, e até domingo que vem.
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24: 9 horas e 59 minutos.
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0: As canções que compõem este programa refletem uma realidade sociocultural da época em que foram lançadas. Alguns aspectos ali retratados trazem à tona debates em função de pautas identitárias que surgiram nos últimos anos.
1: Olá! Está começando o Canta Brasil. Hoje apresentamos o segundo e último programa dedicado à banda Paralamas do Sucesso. Nesta edição, vamos acompanhar a trajetória do grupo a partir da década de 1990, relembrando os sucessos que ajudaram a manter os Paralamas entre os grandes nomes do rock brasileiro. A banda chegou aos anos de 1990, já reconhecida como uma das mais importantes bandas do país. Naquele ano, lançou a coletânea Arquivo, reunindo grandes sucessos e trazendo uma música inédita, Caleidoscópio. Em 1991, à procura de novas sonoridades, os Paralamas lançaram Os Grãos, álbum que teve desempenho comercial mais discreto que os trabalhos anteriores, mas revelou canções que permaneceram no repertório da banda, entre elas Tendo a Lua. Já em 1992, o grupo ampliou ainda mais sua presença internacional com Paralamas, uma coletânea de versões em espanhol que alcançou grande repercussão em vários países da América Latina. Naquele mesmo ano, Herbert Viana lançou seu primeiro trabalho solo, Eba Tumaré, mostrando também um caminho artístico paralelo à banda. E agora vamos recordar dois sucessos desse início dos anos de 1990. Primeiro, Caleidoscópio, na sequência do álbum Os Grãos, Tendo a Lua.

Paralamas, de Herbert Viana, Calidoscópio e Tendo a Lua. Em 1994, os Paralamas lançaram Severino, um trabalho mais experimental, com arranjos elaborados e influência de ritmos nordestinos. O álbum teve desempenho comercial mais modesto no Brasil, mas a banda continuava conquistando grande público em seus shows e mantendo forte presença em outros países da América Latina. Ainda naquele ano, foi lançada para o mercado latino a coletânea dos Margaritas, que conquistou o disco de ouro na Argentina. E seria justamente nos palcos que os Paralamas encontraram o caminho para um novo grande sucesso. Em dezembro de 1994, a banda gravou apresentações no Palace em São Paulo. Esses shows deram origem ao álbum Vamos Bater Lata, lançado no ano seguinte. O trabalho reuniu sucessos da carreira e trouxe também quatro músicas inéditas em estúdio. Entre elas estavam Uma Brasileira, parceria de Herbert Viana com Carlinhos Brau, com a participação de Djavan, e Saber Amar, de Herbert Viana. Bater Lata marcou uma grande retomada comercial dos Paralamas e chegou perto da marca de 1 milhão de cópias vendidas. E agora vamos ouvir dois grandes sucessos dessa fase. Primeiro, Uma Brasileira, na sequência, Saber Amar.

Os Paralamas, de Herbert Viana, Saber Amar, de Herbert e Carlinhos Brown, uma brasileira. Em 1996, os Paralamas lançaram Nove Luas. Depois das experiências musicais de Severino, um novo trabalho marcou uma volta a canções mais diretas e melodias mais simples, sem abandonar a maturidade adquirida ao longo da carreira. O álbum reuniu composições próprias, versões e trabalhos com outros grandes nomes da música. Entre seus destaques estavam Lourinha Bombril, versão criada por Herbert Viana a partir de uma canção do grupo argentino Los Pericos. Outra Beleza, parceria de Herbert com Lulu Santos e a regravação de Capitão da Indústria, de Marcos Valle e Paulo Sérgio Valle. O sucesso de Nove Luas levou novamente os Paralamas a uma extensa temporada de shows pelo Brasil exterior, passando por países da Europa e também pelos Estados Unidos. E Lourinha Bombril conquistou ainda o prêmio de melhor videoclipe na segunda edição do Video Music Brasil da MTV. Em 1997, quando a banda comemorou 15 anos de trajetória, foi lançada a coleção Pólvora, acompanhando uma nova edição remasterizada dos primeiros discos do grupo e material fotográfico. Naquele mesmo ano, Herbert Viana lançou seu segundo álbum solo, Santorini Blues, explorando uma sonoridade mais acústica e intimista. E agora vamos ouvir três faixas do álbum Nove Luas. Primeiro, Lourinha Bombril. Na sequência, La Bella Luna. E fechando o nosso bloco, Mutar.

0: Paralamas de Herbert Viana, Busca Vida, La Bella Luna e Lourinha Bombril.
1: Os livros na estante já não tem mais.
0: Em 1998, os Paralamas lançaram seu nono álbum de estúdio, Ei Naná. O trabalho trouxe sucessos como O Amor Não Sabe Esperar e Ela Disse Adeus, mantendo a banda entre os grandes nomes do rock brasileiro. No ano seguinte veio o acústico MTV, gravado no Rio de Janeiro com a participação de Dado Villa-Lobos e Zizi Posse, que dividiu os vocais com Herbert Viana em Meu Erro. Em 2000, os Paralamas lançaram a coletânea Arquivo 2, reunindo músicas de 1991 a 2000 e trazendo duas novidades, uma nova versão de Mensagem de Amor e a inédita Aonde Quer Que Eu Vá, parceria de Herbert Viana com Paulo Sérgio Valle. Aonde Quer Que Eu Vá tornou-se mais um grande sucesso da banda e seria uma das últimas canções lançadas antes do acidente sofrido por Herbert Viana em 2000. E agora vamos ouvir músicas dessa fase dos Paralamas. Primeiro, O Amor Não Sabe Esperar, depois, Ela Disse Adeus e fechando o nosso bloco, Aonde Quer Que Eu Vá.

Paralamas, de Herbert Viana, dele e Paulo Sérgio Valle, com a participação de Marisa Monte, Aonde Quer Que Eu Vá. De Herbert, Ela Disse Adeus e O Amor Não Sabe Esperar. Depois do grave acidente sofrido por Herbert Viana em 2001, começava uma nova etapa na história dos Paralamas do Sucesso. Em 2002, Herbert voltou a tocar ao lado de Bi Ribeiro e João Baroni, e a banda retomou suas atividades. Naquele mesmo ano, foi lançado Longo Caminho, com músicas compostas antes do acidente e com sucessos como Cuide Bem do Seu Amor. Os Paralamas continuaram gravando e fazendo shows. Vieram trabalhos como Hoje, em 2005, Brasil Afora, em 2009, e em 2017, o álbum Sinais do Sim, primeiro disco de inéditas da banda em 8 anos. E a história continua. Mais de 4 décadas depois do início da carreira, Herbert Viana, Bi Ribeiro e João Baroni permanecem juntos, levando aos palcos canções que atravessaram gerações. Em 2005, a banda iniciou uma grande turnê comemorativa e em 2026 continua em atividade, celebrando também os 40 anos do histórico álbum Selvagem. Uma trajetória marcada pela amizade, pela superação e por uma coleção de músicas que ocupam um lugar definitivo na história do rock brasileiro. E agora, vamos ouvir 3 momentos dessa fase. Cuide Bem do Seu Amor. Na sequência, Aposte em Mim. E fechando o nosso especial dedicado aos Paralamas do Sucesso, Sinais do Sim.

0: Paralamas de Herbert Viana, Bi Ribeiro e João Baroni, Sinais do Sim. Antes de Herbert, aposte em mim e cuide bem do seu amor.
1: Foi um longo caminho até aqui.
0: A Unesp FM apresentou Canta Brasil. Hoje apresentamos o segundo e último programa dedicado aos Paralamas do Sucesso.
1: Uma voz ao telefone.
0: O Canta Brasil tem produção e apresentação de Fátima Belisário. Estúdio de gravação, Paulo Sérgio de Carvalho. Fontes pesquisadas, sites oficial Paralamas do Sucesso e clickmusic.com.br. Obrigada pela sua audiência e até o nosso próximo encontro aqui no Canta Brasil. Tchau!

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20: 10:59.
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22: Olá, está começando Caindo no Choro. A partir de agora você segue com uma hora de seleção especial de chorinho aqui na Rádio Unesp FM. Vamos ouvir clássicos, releituras e também novidades desse gênero musical genuinamente brasileiro. A programação é do Sérgio Magson, operação de áudio do Wagner Barros e eu sou Marina Fontanelli. Hoje começamos o programa com o grupo Ó do Borogodó, do Altamiro Carrilho, Carioquinhas no Choro.

Esse foi o Alessandro Penese com o choro autoral O Assoviador, música do álbum Regional de um Homem Só, lançado em 2023, no qual ele gravou todos os instrumentos das músicas. Antes ouvimos por aqui também Hamilton de Holanda, do Garoto, Lamentos do Morro, e ainda grupo O do Borogodó com Carioquinhas no Choro, música do Altamiro Carrilho. Seguimos agora com o grupo Abraçando Jacaré, do Roberto Santa Marta, Carmen.

0: Conjunto Época de Ouro, aqui no Caindo no Choro, do Valdir Azevedo, Cinema Mudo. Antes ouvimos Isaías e Seus Chorões, do Radamés Inátaly, Papo de Anjo. E a gente também ouviu Abraçando o Jacaré, com Carmen, uma composição do Roberto Santa Marta. Caindo no Choro vai para um rápido intervalo. Na sequência, voltamos com o Regional Paulista, Amigo Velho.
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Gravação do Humberto Araújo para Cochichando, parceria do Pixinguinha com João de Barro, Braguinha. Registro do álbum Choro Criolo, lançado em 2004. Antes a gente ouviu Alê Ferreira, do Altamiro Carrilho, Bem Brasil. E ouvimos também nessa sequência Regional Paulista com Amigo Velho, música de Yuri Reis e Lucas Arantes. Caindo no Choro de hoje, vai para a última sequência e a gente começa com o grupo paraense Sapecando no Choro, do Daniel Migliavaca, Cachaça com Queijo.

0: Conjunto Papo de Anjo, encerrando o programa de hoje com Fonfon, música do Ernesto Nazaré. Antes, ouvimos Os Coroas, do Severino Rangel, Saxofone Porque Choras. E ouvimos também grupo Sapecando no Choro, do Daniel Migliavacca, Cachaça com Queijo. Caindo no Choro de hoje fica por aqui. A seleção musical desse programa é do Sérgio Magson. Operação de áudio foi do Wagner Barros. E eu sou Marina Fontanelli. Muito obrigada pela sua companhia. Até a próxima. Tchau.
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17: Onze horas e 59 minutos.
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5: Uma excelente tarde de domingo para você que está ligado aqui na Rádio Unesp FM 105,7. A partir de agora você ouve Samba e Pagode. Eu sou Silvestre Oliveira com Batuque na Cozinha até as 2 da tarde. Para abrir o programa de hoje tem João Nogueira, Nó na Madeira.

Grupo Fundo de Quintal, do Arlindo Cruz e do Sombrinha, o show tem que continuar. Revelação do Arlindo Cruz, a pureza da flor, Martim da Vila, dele, Ex-Amor. Manda aquele abraço pra galera que está sintonizada aqui, curtindo o batuque. Alô, Diego Cícero, um grande abraço pra você e pra família. A Viviane, Deise, o Danilo, o Santana. No Beija-Flor, a Sandra, a Preta, Wallace Henrique, Débora Flor, Jussa, a Tina, a Célia Regina, o Jairo, Irene. No José Regino, o Celso e a Regina. Também no Zé Regino tá a Inês, o Marcelo, o Dedé e a Valquíria. Muito obrigado pelo carinho de sempre. Mano Reinaldinho e a Anice. Manda aquele alô também para o Badá e a Rita, agora na Vila Falcão. Cruel e a Priscila, o nosso abraço. O Nilson e família na Vila Dutra, muito obrigado pelo carinho. A Dirce nos Altos da Cidade, muito obrigado pela audiência. Agora tem um grupo Arte Final do Benê, a Festa.

Esses foram os pretos do Beto Guilherme, do Marquinhos, Agenda e Condor, Clebão e o Naninha, do Almir Guineto, do Carlos Sena, do Celso Leão e do Simões PQD, Palavras, Mãos e Brilho no Olhar. Grupo Redenção, do Marquinho PQD e do Ratinho, Sonho Se Perdeu. Também tivemos o Jorge Aragão, do Cristiano Fagundes e do Mauro Diniz, Papel de Pão, Loucuras de Uma Paixão. Você está sintonizado na Unesp FM, curtindo o Batuque na Cozinha. O nosso carinho para Wanda e o Miguel, muito obrigado pela audiência. Paulo Preto e família do Bom Jesus. Alô, família Barbosa, um nosso abraço. Jefferson, grande mestre Salem, a Mary, Josi, Giza, a dona Sueli, toda a galera aí da Rua da Felicidade, o nosso carinho. Um alô para o Abel Silva, radialista, meu parceiro, grande abraço. Paulinho Correia e a Eliene, no Meridota. Também no Meridota, a Tânia, o Eduardo, a Michele, Tami, família Fidelis, o nosso carinho, grande abraço. O nosso carinho para a Tatiana Calmon, o Thales e a Dandara. Um alô para o De Paula, Dona Mari, Priscila, pessoal da Washtec, nosso abraço. Chegando no Batuque, quatro goles de samba do Bruno Lima, do Cal Procópio, do Claudinho Monteiro e do Vitor Alves, Tamarineira. Tá.

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Esse foi Júlio Sereno, do Arlindo Cruz, do Ney Lopes, do Sombrinha, o Wilson Moreira e o Zeca Pagodinho, Sapopembe Machambomba e Alto Lá. Mário Sérgio, do Delcio Carvalho, da Dona Ivone Lara, Acreditar. E o Só Pra Contrariar, do Alexandre Pires e do Zé Fernando, Domingo. Manda um abraço pro pessoal da Unesp, curtindo o Batuque na Cozinha. Alô, Belo, Belo do Protocolo, sempre na audiência. Ulisses, a Ana Tiburci, família, muito obrigado pelo carinho. Carlos Napolitano, muito obrigado aí, prof. Grande abraço pra você. Professor Black, família, muito obrigado pelo carinho. A Grace, o Cartolinha e os netinhos, o Enzo e o Anthony. O Gino e a Rita, o Pepa e a Fátima, a família Carvalho, nosso carinho para vocês aí. A Elaine, o Gilson Borges, sempre na audiência. O Cláudio De Martino, a professora Kelly Magalhães, idealizadora do Samba na Cidade. Um alô também para o pessoal do Instituto de Meteorologia, o IPEMET. Alô, Irineu, grande abraço para você e para a família. A galera da DTI, o Chico, o Estevam, o Rochael, Erlei, Shep e o Léo. Um abraço também para o Rusenven, a Malin de Nova. Pessoal da rádio que está na sintonia aqui, a Fátima Belizário. Beijo para você, Fátima. Para você, para Larissa Rosseto, também na sintonia. Discotecário, pesquisador musical aqui da Rádio Nesp, o João Lima. A Ileide Bergamo, também muito ligado ao samba. Abração para você, Pepão. Para você, para Fátima, para a família Carvalho. E todos da Unesp, não só de Bauru, mas de todo o estado que estão ligados aqui no Batuque na Cozinha, na Unesp FM. Vamos fazer um intervalo rapidinho. Daqui a pouco a gente volta com a segunda hora do Batuque.

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16: 12 horas e 59 minutos.
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Estamos de volta, segunda hora do Batuque na Cozinha, aqui na Unesp FM, até as 14h, com samba e pagode. Mandar aquele abraço para a Célia, para o Eric Miguel, no Jardim Carolina. Muito obrigado pelo carinho e pela audiência. Um abraço para o Carlinhos Café e Família, na Vila Vicentina. A Denisete Ramos, Família Ramos, do Beija-Flor. E a Neuza também. Vai nosso abraço aqui para a Eliana Santos, a filha Beatriz, sempre ligadinhos no Batuque. A Ana Cláudio Somani, Nivaldo Adão, grande cavaquinista, Arquimedes Cavalcante, é gente do samba curtindo batuque, hein? O Augusto Novaes, grande DJ, família Odorno, nosso carinho, Maria Inês Odorno. Alô, Bill! Bill tá mandando recado aqui pra galera que tá curtindo batuque na cozinha. A família Guerreiro, Maeda, o Du, o Miguel, o Carlinho, o Kiko, Gabriel e o Felipe, galera sintonizada no batuque todos os domingos. Também tem o pessoal do Bar do Marcinho, né, Bill? O Baba, o Zé Galinha, todo o pessoal que tá no bar. E tem os manos aí do Bill, que é o Deleio, o Laércio, o Vaguinho, o Zé Anísio, o Ticão, também na sintonia do batuque. Manda um alô aqui para a família Luiz. Alô, Grace, o nosso carinho para você, para o Adélio, para a Chloe, atleta aí da ABDA. Pessoal da ABDA, o nosso abraço. Também vai aquele abraço aqui para a Luana, a Camila e também a Maria Aparecida Luiz, que completa mais um ano de vida e recebe os parabéns de amigos e familiares. Recebe também os nossos parabéns. Que você seja feliz hoje e sempre, que você tenha muitos e muitos anos de vida. Vamos de música para abrir a segunda hora do batuque, chegando o Chiquinho dos Santos e o Péricles. Do Chiquinho dos Santos, Tempo de Aprender.

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1: Você ouviu Valmir Borges, do Jorge Benjor, Domingás, Os Opalas, do Luiz Wagner, do Tom Gomes, Vou Pular Nesse Carnaval, Biro do Cavaco, do Chiquinho dos Santos, Apaixonado. Muito obrigado pela sintonia, muito obrigado pelo carinho, um grande abraço aí para você que está com a família, para você que está com os amigos, para você que está fazendo almoço, preparando almoço, para você que já almoçou, para você que está fazendo churrasco, né? É uma beleza aí, todo mundo reunido, curtindo o Batuque na Cozinha, muito obrigado pelo carinho. Um alô aqui para a família Araújo, Serginho, Zé Luiz, Tamara, Edinho, a Tânia, Tanise, Átila, Simone, Júlia, Valentina. Um alô para o Juscelino, a Francis e a Alex no Meridota. Um alô para o Jorge e a Rose no Nova Paulista. O Márcio, a Francine, o Biel e a Bia, Lúcia, Alessandra, Ricardo e o Nilton e o Rogério na Indepa. Um alô para o Gilson Nascimento, o Delejo, Sara Medonha, Carol Silva, toda a galera do JP. Agora tem o grupo Vou Pro Sereno, do Arlindo Cruz, do Carlos Sena, do Maurição e o Pezinho. 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

Boca Nervosa no batuque, dele Pagode do Lalau. Reinaldo do Cabo Velho e do César Rodrigues, Trapaças de Amor. Um grande abraço para você que está com a família e com os amigos curtindo o batuque na cozinha. Um grande abraço para o Mariane e a Kátia Faria no Geisel, a Maria Lúcia Luiz no Geisel, a Grace, a Délio, a Chloe, Luana, a Camila. Um nosso abraço também para a Dona Nina, o Seu Luiz, a Lilian, Júnior, Maiara, Alain, Michele e Bira. Pessoal da Sistel aí curtindo o batuque. Alô, Erivelto, grande abraço. Fábio J. O nosso carinho para a professora Cristina. Alô, Merisa, muito obrigado aí pelo carinho de sempre. O nosso alô para o Choquito. Alô, Choquito, sempre na audiência do batuque. O pai Gil, a mãe Márcia, pessoal da Conceito Comunicação, o Jabá, a Telinha, o Júnior e o pessoal da Gerarte também. Alô, Cássio, grande abraço para você. Agora você ouve o Chiquinho Vírgula, do Arlindo Cruz, do Chiquinho Vírgula, do Marquinho PQD, Se Você Me Der a Mão para Ser Minha Musa.

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0: Esse foi o Arte Popular, do Ademir Fogaça, do Leandro Learte, Canto da Razão. Quatro Goles de Samba, do Bombril, do Guará, do Jorge Negão, do Marcos Brasil, Reinaldo Vilas e o Vilani. Jiboia, Meu Sangue é Brasil, Destino de Maria e Caxambu. É isso aí, pessoal. Vamos fechar o Batuque na Cozinha de hoje. É a Escola de Samba Paulistana Mocidade Alegre. A escola homenageia a atriz Léa Garcia, que faleceu em 2023. A mocidade busca celebrar e reforçar o compromisso com a representatividade e a valorização da história negra no Brasil. Exalta a trajetória e o legado de Léa Garcia na cultura nacional, especialmente no teatro brasileiro. O enredo tem o título de Malunga Léa, Rapsódia de uma Deusa Negra. O termo Malunga tem origem bantu e significa companheira de luta, refletindo a jornada da atriz como artista e símbolo da resistência. A interpretação é do Vander Pires e a composição do samba é de uma leva de compositores, que é o Aquiles, o Chico Maia, Fabiano Sorriso, Lucas Donato, o Márcio André, Marcos Vinícius, o Mingauzinho, Salgado Luz e o Tom Agueschi. E esse samba a gente manda para o pessoal da Ritmeira. Alô, Mestre Cocão! Alô, Priscilas! As Priscilas do Ritmeira, a Presidente Priscila, a esposa do meu amigo Ronaldo. Alô, Ronaldo, grande abraço para você. Um alô também para Maria Alice e o João. Eu sou Silvestre Oliveira, vou ficando por aqui. No próximo domingo, a partir do meio-dia, de volta aqui na Unesp FM, com mais um Batuque na Cozinha. Continuem na sintonia. Vem aí Balanço Brasil com Marina Fontanelli. Desejo que sejam muito felizes e que tenham uma excelente tarde de domingo. Um grande abraço.
1: Alô, Mocidade Alegre! Morada do Samba! Vamos!

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20: 13:59.
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Ótima tarde de domingo para você que acabou de ouvir Batuque na Cozinha com Silvestre Oliveira. Segue aqui na sintonia da Rádio Nesp FM. Está começando agora o Balanço Brasil. Eu sou Marina Fontanelli, sigo com você até as 16h. Seleção musical do Balanço é do Sérgio Magson. Hoje abrimos com Benito de Paula, dele Beleza Que É Você Mulher.

Seu Jorge, Burguesinha aqui no Balanço, música do Seu Jorge com Pretinho da Serrinha. Antes teve Paula Lima com É Isso Aí, composição do Sidney Miller. A gente também ouviu aqui nessa primeira sequência do Balanço de hoje, Max de Castro com Samba Joia e Benito de Paula com Beleza Quer Você Mulher. Seguimos com Antônio Carlos e Jocafe, Você Abusou.

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0: Viola dele, Coisas do Mundo Minha Nega. Antes teve Bete Carvalho cantando Chorando pela Natureza, que é uma parceria do João Nogueira com Paulo César Pinheiro. A gente também ouviu a dupla baiana Antônio Carlos e Jocafe com Você Abusou. Balanço Brasil vai para um rápido intervalo. Na sequência tem Vânia Abreu cantando Djavan. Até já!
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Essa foi a Gal Costa com Teco Teco, música do Pereira da Costa. Antes, Luiz Melodia, do Cartola Tive Sim. A gente também ouviu por aqui Hamilton de Holanda e Chico Buarque com Vai Trabalhar Vagabundo, música do Chico. E ainda Vânia Abreu com Embola Bola, composição do Djavan. No Balanço Brasil, agora tem Valmir Borges, dele Joia Rara.

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0: Esse foi o Trio Mocotó com gravação de Adelita, música do Jorge Benjor. Antes a gente ouviu Alcione cantando Coisa Feita, que é uma parceria do João Bosco com o Aldir Blanc, e teve também o Valmir Borges com Joia Rara. Balanço Brasil vai para mais um intervalo, voltamos daqui a pouquinho, não sai daí, até já.
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14: Quatorze horas e 59 minutos.
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0: Já estamos de volta com o Balanço Brasil de hoje, uma ótima tarde de domingo para você que segue aqui na sintonia da Rádio Unesp FM. A gente vai para a segunda e última hora do programa de hoje, abrindo com Erasmo Carlos, dele do Roberto Mané João.

com fé de Gilberto Gil, antes teve o Lu Santos, dele Brumário. A gente também ouviu aqui Jair Oliveira com 7,6 e ainda Erasmo Carlos com Mané João. Seguimos agora com Tim Maia cantando Gilberto Gil, aquele abraço.

0: Rosa Passos, de Dorival Caymmi, Lá Vem a Baiana. Antes, Leni Andrade, do Roberto Menescal, com Ronaldo Bosco, Rio. A gente também ouviu Tim Maia com Aquele Abraço, música de Gilberto Gil. Balanço Brasil faz uma pausa, na sequência tem Djavan.
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Vanessa da Mata cantando E Baiana, música do Baianinho e do Fabrício da Silva. Antes teve encontro da Clara Moreno com o Scoa, numa gravação de Bebete Vambora, música de Jorge Benjor. Também passaram aqui nessa sequência a Márcia Castro com Preta Pretinha, música de Luiz Galvão e Moraes Moreira, e o Djavan com Muito Obrigado. Balanço Brasil de hoje já vai para a última sequência e agora tem Zélia Duncan, do Erasmo Silva e do Wilson Batista, Que Malandro Você É.

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1: Cláudia, encerrando o Balanço Brasil de hoje com Bedeu, música do Luiz Wagner. Antes, João Bosco, dele do Aldir Blanc, que de cavaquinho. A gente também ouviu a Zélia Duncan com o samba do Erasmo Silva e do Wilson Batista. Que malandro você é! Balanço Brasil de hoje fica por aqui. A seleção musical foi do Sérgio Magson, operação de áudio do Silvestre Oliveira e também do Wagner Barros. E eu sou Marina Fontanelli. Muito obrigada pela sua companhia. Um ótimo final de tarde de domingo para você. Até mais. Tchau.

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12: 15:59.
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14: Saudações saudáveis, estamos aqui no nosso projeto, no Prosa Cultural, recebendo artistas visuais, né, fotógrafos, escritores, recebendo também o pessoal que vem trazendo aí visões sobre a cidade de São Paulo. Essa é um pouco a ideia desse projeto. E a gente sempre começa a conversa falando um pouquinho de como, né, que esse bichinho, né, da arte, né, como que ele entrou em cada um de nós. Senhor Valdir Rocha, primeiro, obrigado por estar aqui. Segundo, como que o bichinho da arte entrou na tua vida? Conta um pouquinho pra gente.
15: Em primeiro lugar, uma satisfação estar aqui com você. Agradeço o seu convite, o da Unesp. É, essas coisas todas entram naturalmente, sabe? Bichinho da arte, não sei se é bichinho, mas é uma coisa que pegou. Então, eu comecei, na verdade, sendo um olhador, um visitante de exposições. E a partir dali, fui tomando gosto e comecei a arriscar. A vida é risco, e é assim que foi.
14: Agora, no teu caso, você veio de uma família, por exemplo, que a arte se fazia presente? Já?
15: Não. Na minha família não havia isso, né? Meu pai era carpinteiro, meus irmãos tiveram poucos estudos. Era conforme era possível naquela altura, né? Então, eu morava num bairro que, àquela altura, era chamada de subúrbio, Vila Matilde, próximo da Penha. E vim trabalhar para o centro, e no centro se concentravam as galerias de arte. E o próprio Museu de Arte de São Paulo era no centro, na rua 7 de Abril, 230, no prédio do diários e emissoras associados.
14: Agora, a tua história tem... Você tem uma manifestação, né, que é o bidimensional, você tem o tridimensional. Como que essas coisas foram se articulando?
15: Ah, com naturalidade, né? Eu acho que é assim, eu gosto de experimentar, gosto de estar sempre vendo novos materiais. E a gente passa, passei pela pedra, a pedra me fazia mal, porque aquela poeira que ficava, ela estava me atrapalhando e eu sentia que ia me incomodar a saúde, parti para a argila, né? Mas no bidimensional, desde o lápis de cor, as tintas foram chegando aos poucos. E mesmo alguns materiais que eu, na primeira vez, eu olhava e falei, pô, isso aqui não deu, não pegou. Passavam-se muitos anos e aquele material me chamava outra vez e eu achava ali um resultado. Então essas coisas todas têm um percurso muito natural.
14: Agora, você era o tipo de criança que desenhava loucamente ou não?
15: Não, eu achava até que minha tendência parecia ser mais para a escrita. Me tornei profissional da redação e as coisas começaram a se comportar par e passo, uma coisa do lado da outra, né? E essas coisas não adianta a gente querer fazer muito um trajeto e um plano para...
14: Elas vão acontecendo, né?
15: Elas vão acontecendo.
14: Mas teve alguma viradinha de chave para você, no sentido da arte ser um caminho? Teve algum momento que para você é emblemático? Ou foi realmente muito natural?
15: Eu acho que foram as coisas naturalmente. Para você ter uma ideia, os bancos escolares, naquela época falava-se ginásio, né, que agora é ensino fundamental. Eu tinha um professor de desenho que não tinha nenhum estímulo a proporcionar, né? Ele botava uma coisa na lousa e era para se copiar. Então, não se falava em criatividade. Então, a criatividade você tem que achar por si só, né? E isto é algo que diz com a própria formação da personalidade. A formação da personalidade vai te indicando quais são os seus caminhos, quais são os seus temas, quais são os seus assuntos a serem abordados.
14: Agora, nós temos um curso de artes visuais, né, aqui na Unesp, né, que fica na Barra Funda. E você tem uma escolha, que eu acho que é muito interessante, de menos exposições, né, e mais livros, mais publicações com os seus trabalhos. Eu queria que você contasse um pouquinho isso, né?
15: Eu gosto de fazer exposição, mas a exposição, ela dá uma trabalheira imensa. Consome muito tempo, consome muita energia. E, no fim, poucas pessoas vão ver. Tá? Mesmo que você conte centenas. Já tive exposição com muita gente, mas isso dependia muito do local onde estava o próprio espaço expositivo, né? Mas quando você faz uma exposição que está, vamos dizer, um pouquinho fora desse trajeto, aí vão os amigos, vão os interessados, vão os colecionadores naquele dia que abre a exposição. Depois, pinga a gente, aos pouquinhos, né? E pouca coisa se conserva no fim de cada uma dessas exposições. São necessárias, mas eu prefiro expor o meu trabalho através dos livros. E assim é que eu tenho feito ao longo dos últimos anos, marcadamente.
14: Agora, você trouxe hoje aqui, né, um que é Desordens de Desenhos e o outro que é Tensão, Pinturas e Desenhos. Como que se dá essa organização desses materiais? Como que é esse processo? Até porque você tem uma grande experiência na área editorial, acho que isso também é importante citar.
15: Tem muita experiência na área editorial. Fui um editor de publicações jurídicas, né, e era um... Posso falar sem falsa modéstia, era um bom editor. Então, tive êxito, tive muito sucesso nessa área. E ainda que a minha editora era pequena, ela era muito exitosa. E eu gosto muito de trabalhar a partir de alguns assuntos. Trabalhar com temas. Então, esses temas, eles vão me impulsionando. Então, vou buscando dali o que é possível apanhar.
14: Mas você parte do tema ou primeiro você vai fazendo imagens aleatoriamente para encaixar no tema?
15: Já faço, às vezes, imagens aleatórias, mas, às vezes, eu trabalho a partir de um tema, sim. Né? Então, esses temas, eles me conduzem. Grande parte do trabalho. Né? E, no entanto, às vezes, eu trabalho com várias coisas concomitantemente. Então, é possível estar trabalhando com uma série, como estou fazendo efetivamente agora, chamada Inocentes, uma outra série chamada Sumintes, uma outra chamada Ex, e catando algumas coisas que fazem parte de outros temas também. Cada autor tem um jeitão de trabalhar. Né? O meu jeitão é bem assim. Então, eu gosto de trabalhar concomitantemente a pintura, né? Os valores cromáticos e o desenho, os valores, vamos dizer, mais escultóricos, né? Os traços. E, embora o meu desenho seja com frequência muito intenso nas cores, então tem muito cromatismo. Já houve pessoas que me indagam, isso não é pintura? Você pode ver como pintura, pode ver como desenho, né? Mas são traços. Mesmo que eu tenha, às vezes, uma ilusão de um chapado, aquele chapado é feito de traço após traço. Então, não tem onde buscar o cromatismo. No pincel, o cromatismo ele é mais fluente sempre.
14: Agora, tem a questão das cabeças, eu diria, inevitável, né? Até para quem não conhece ainda, né, o teu trabalho. É. Essa história das cabeças começou de que maneira? Conscientemente ou foi algo que já veio dentro de você brincar com essas cabeças?
15: Os meus temas mais antigos eram naturezas mortas. Muitas garrafas, garrafas e mais garrafas. E a partir de um determinado momento eu passei a fazer com corpos que lembravam, vamos dizer, algumas pessoas. Né? E hoje, quando eu olho, eu vejo umas garrafas naqueles corpos, porque meus corpos, eles não têm senão a cabeça e, às vezes, um tronco. Não tem preocupação, em geral, com os membros, as mãos, os braços, as pernas. Isso, para mim, não conta muito. Né? E as cabeças... É porque tem um aspecto aí, vamos dizer, de ordem mais psíquica, né? Então, eu gosto de trabalhar com o que elas podem dizer, porque meus retratos, em geral, não são estáticos, né? Então, deixo isso de lado. As próprias esculturas, não tem nada de estátua, sabe? Elas têm uma dinâmica. Então, uma coisa conversa com a outra e vai por aí.
14: Tem uma coisa lúdica, né? Você vê o teu trabalho muitas vezes muito ligado a essa questão lúdica. No caso das esculturas, por exemplo, que elas podem, né, ficar em várias posições, muitas delas são cinéticas, né? Tem movimento.
15: Tem vários sentidos o lúdico, né? O lúdico diz com a brincadeira e com a brincadeira realmente eu não sou muito chegado a brincar, sabe? Mas eu sou chegado a me divertir. Então, é importante que a gente faça qualquer trabalho que esteja fazendo com esse sentido de estar se divertindo, sabe? Porque quando a coisa é pesada, ela machuca e tal, eu acho que não diz com o meu perfil. Meu perfil é de fazer as coisas, pesadas que sejam, mas com leveza. A minha leveza pessoal. Né? E às vezes a gente tem que ser cruento. E, no entanto, veja, quando você diz que às vezes elas têm várias formas de serem vistas, tem várias formas de serem vistas, especialmente muitas esculturas que cabem assim e cabem assado. Né? Quando você fala num retrato em três dimensões, você olha na frente um pouquinho de lado, não dá para olhar de trás. Eu gosto de virar a peça, sabe? E o Jano aí, ele surge, às vezes com duas faces, três faces, até mais faces numa única peça, especialmente na escultura. Então, por quê? Porque eu gosto de estar olhando para frente e estar olhando para trás.
14: O Jano é uma boa metáfora do teu trabalho?
15: Sem nenhuma dúvida. Sabe, é uma dúvida. Essa dúvida eu não tenho, né? Eu tenho um selo editorial pessoal. Esse selo editorial pessoal chama-se Pantemporâneo. Pantemporâneo é todo tempo. Eu criei esse neologismo. Então é aquilo que eu olho para frente, eu olho para trás, eu olho para os lados, olho para baixo, olho para cima. E olho para baixo e olho para cima realmente catando coisas, especialmente na fotografia, que você não referiu, mas que faz parte também do meu trabalho. Eu gosto de achar coisas, eu procuro. Diz que o Picasso dizia, eu não procuro, eu acho. Eu acho também, mas eu procuro. Sabe, com frequência eu procuro. E tem muita coisa sempre para a gente ver em todos os ângulos que a gente está.
14: Então, seja na foto, no desenho, né, na pintura, na escultura, essa inquietação também é uma característica do teu trabalho? Você se vê, né, como alguém inquieto?
15: Eu sou inquieto, mas sem drama, sabe? Eu sou inquieto naquele sentido que eu estou sempre bisbilhotando alguma coisa e aproveitando algo que está à vista de todos e, no entanto, só alguns colhem, né? Então, mesmo os meus desenhos nunca estão terminados, nunca estão prontos. Estão prontos apenas provisoriamente, porque com frequência eu venho e retrabalho. Não é que eu pego uma tela e vou pintar em cima novamente dela, não. Está pronto, está lá, né? Mas pego, por exemplo, um desenho e volto a trabalhá-lo. Então eu trabalhei várias séries, eu trabalhei uma série de 232 desenhos em 10 volumes, são 2.320 desenhos, e eles formam um processo, porque eu partia sempre de um desenho preliminar para desenvolver outro. Então eu tirava uma personagem daqui, acrescentava outra, ia multiplicando, ia diminuindo, ia variando, e eles iam ganhando outra forma, outro jeitão de se apresentarem. E tanto quanto possível, presos a um temário. Então, assim, por exemplo, trabalhei com Sós, depois Confidências, é um segundo volume, né? Depois o Pós, Nós, Quintos, e vai por aí, né? E nessa série tem, inclusive, um perguntário, tem um deformatório, né? Tem um ficcionário, eu gosto da ficção. Ah, mas a ficção não é própria da literatura? É sim, mas ela é própria também do cinema. E nas artes plásticas isso é menos frequente. Mas eu, com muita frequência, eu trabalho com esse sentido ficcional. Por quê? Porque alguém olha e diz, ah, isso é isso, né? É isso, você viu isso? É. Aí o outro, não, mas é outra coisa. Tudo bem. Sabe, eu gosto dessa multiplicidade. Essa multiplicidade é importante para o meu trabalho. Então, eu não quero que uma escultura, uma pintura, um desenho seja uma coisa só, se eles puderem ser várias coisas ao mesmo tempo.
14: E você tem uma ligação muito forte com a literatura, como você já comentou, né?
15: Sim, então. É o seguinte, veja, especialmente com os poetas, né? Eu tenho muitos trabalhos feitos em colaboração com os poetas, são mais de 50. E eu gosto de ver meu trabalho também como, não como um poema, ele não é poema, mas como coisa poética, sabe? E isto, em alguns trabalhos de outros artistas, também cabe às vezes, mas eles não desenvolvem esse sentido de poética. Eu gosto de desenvolver esse sentido de poético.
14: Agora, nós temos um curso de artes visuais, né, aqui na Unesp, como temos cursos também de literatura, 3 cursos de literatura. Para esses jovens, né, jovens na área, né, não jovens necessariamente cronologicamente, o que você conversaria com eles? E eu não estou pedindo um conselho, estou pedindo uma conversa. Né? O que você diria para esse jovem artista visual, esse jovem que deseja ser escritor e estar numa faculdade, por exemplo?
15: Eu diria o seguinte, vivam muito. Intensamente, sabe? Aproveitem todas as oportunidades que vocês têm pela frente, porque vai ser da sua vivência que vão surgir os assuntos, que vão surgir alguma coisa que eventualmente você possa dar para outrem. Se não houver isso... Agora, caminhos árduos, tanto da literatura como das artes plásticas, pelo menos no sentido que a gente tem isso hoje. Pode ser que vocês encontrem um caminho diferente, usando de recursos que estão aí à mão de quase todos e que são fornecidos pela tecnologia, sobretudo. Mas tentem fazer alguma coisa também mais analogicamente, sabe? Usem o barro, usem a terra, usem aquilo que vocês têm à mão, porque de repente é daquilo que vai surgir alguma coisa mais interessante para você produzir.
14: O teu projeto mais imediato agora, por exemplo, saindo daqui, né? Se você vai para o ateliê hoje ou amanhã, o que, que você está mexendo atualmente?
15: Atualmente eu estou mexendo com pintura e estou mexendo com desenho. Essas duas coisas eu tenho trabalhado concomitantemente, né? E há momentos em que eu acho que a minha pintura rendeu mais e outros que o desenho rendeu mais, e na verdade uma e outra coisa aos olhos de outrem provavelmente vão dizer, não, isso aqui é melhor do que aquele. Não, tudo bem, não tem problema, eu faço, eu tenho que gostar.
14: Valdir Rocha, muito obrigado pela sua entrevista, sempre é um prazer conversar com você. E se alguém tiver interesse em algum de seus livros, basta colocar o nome Denis nas redes sociais que aparecem os canais para adquiri-los. Valdir, muito obrigado e até a próxima.
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21: 16:59. 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
22: Olá, a Unesp FM apresenta Brasil Instrumental, a competente e inspirada produção dos nossos compositores. Uma hora de música instrumental brasileira para você. Passam hoje por aqui João Donato, Antônio Adolfo, Yamandu Costa e a Orquestra Ciudad de la Mancha, Diogo Acosta, Aquilo Del Nisso, Bruno Mangueira e muito mais. Começamos com 2 singles do pianista e tecladista Pedro de Alcântara, dentro do projeto Korea Sessions, um projeto de financiamento coletivo que buscou uma experiência musical com artistas e músicos da Coreia, vivenciando momentos de criação mútua e partilhando trocas culturais tão especiais. Música. Vamos ouvir Mungurá, música que dá nome ao álbum, e na sequência, Açúcar Mascavo.

Pedro de Alcântara, dele, Açúcar Mascavo, abrindo o bloco Mungurá. A Unesp FM está apresentando Brasil Instrumental. Neste bloco, João Donato, do álbum Donato Elétrico, gravado em 2014 no Sesc Pinheiros, em São Paulo, vamos ouvir Espalhado. Na sequência, tem Antônio Adolfo e uma faixa do álbum Carnaval Piano Blues. Trata-se de um álbum em que ele gravou em piano solo há mais de 20 anos e somente em 2025 chegou nas plataformas digitais. Foram arranjos feitos na hora. Antônio Adolfo sentou-se ao piano e foi escolhendo marchinhas, sambas e frevos e dando uma nova cara a elas, ressignificando aqueles velhos carnavais. Destacamos a faixa Até Quarta-feira.

Antônio Adolfo, dele, até quarta-feira. Antes, João Donato, dele, espalhado. E continuamos aqui na Unesp FM apresentando Brasil Instrumental. Yamandu Costa e a Orquestra Ciudad de la Mancha lançam o álbum Santuário, a seguir. Santuário é o encontro entre um dos grandes mestres do violão contemporâneo, Yamandu Costa, e a Orquestra Ciudad de la Mancha. Um diálogo entre Brasil, a Espanha e as raízes musicais da América Latina, que encontra nas cordas um território comum. O álbum nasce da união entre a força, a liberdade, o virtuosismo de Yamandu Costa e a riqueza tímbrica de uma orquestra de cordas dedilhadas. As composições do violonista brasileiro ganham aqui uma nova dimensão por meio dos arranjos orquestrais, sem perder a sua essência. A improvisação, o pulso popular, a emoção e essa capacidade única de fazer o violão parecer cantar. Em Santuário, contamos ainda com a participação de músicos excepcionais que ampliam e enriquecem o universo sonoro do projeto. Caray Guedes no violão, Antônio Serrano na gaita harmônica, bandoleiro na percussão, Mário Capô de Caça no contrabaixo. Suas vozes instrumentais se integram à orquestra e ao violão de Yamandu Costa para construir um som vivo, aberto e profundamente rítmico. Choro, milonga, bambuco e outras tradições latino-americanas se encontram com um olhar contemporâneo e com uma sonoridade profundamente mediterrânea. Santuário não pretende prender essas músicas em uma fronteira, mas abri-las ao encontro. Entre culturas, entre instrumentos e entre diferentes formas de entender a música. Destacamos as faixas Vitória e a música que dá nome ao álbum, Santuário.

Yamandu Costa e Orquestra Ciudad de la Mancha, de Yamandu, Santuário. Abrindo o bloco dele, Vitória. A Unesp FM está apresentando Brasil Instrumental, o talento e a magia do compositor brasileiro. Diogo Acosta inova na sonoridade com o disco autoral, Passagem. Ouça a seguir. Diogo Acosta exibe versatilidade no seu estilo diferenciado de transitar por linguagens sonoras. Multi-instrumentista de sopros, o artista começou a tocar flauta doce com apenas 3 anos de idade. Compositor e arranjador, Acosta possui em sua bagagem profissional turnês nacionais e internacionais com Egberto Gismonte, além de já ter trabalhado ao lado de artistas como Ivan Lins e Geraldo Azevedo. Em 2022, ele lançou o primeiro disco autoral da carreira, Passagem, com o seu projeto Som em Vento. A novidade do projeto vem com 9 faixas, na expressão de uma estética pouco explorada pela MPB, com uma sonoridade construída por instrumentos de sopro, voz e percussão, sem nenhum instrumento harmônico. Também imerso no universo do jazz brasileiro, Passagem traz as participações de Carlos Malta, Gabriel Grossi, Juliana Linhares, Eduardo Neves e Lessi. O disco apresenta uma sonoridade própria, ainda assim inspirada pela música de Moacir Santos, Letieres Leite e Milton Nascimento. Destacamos as faixas de Indangami e Sucupira e também Tristeza d'Água.

Diogo Acosta, dele, Tristeza d'Água, abrindo o bloco de Indangabe e ao Sucupira. A Unesp FM está apresentando Brasil Instrumental. Neste bloco, Aquilo Deu Nisso. Reunidos desde 1985 com um grupo de amigos que queria fazer um som, o Aquilo Deu Nisso estreou no Free Jazz Festival em 1989. Era formado por André Magalhães na bateria e percussão, Celso Marques no sax, tenor e flauta, Marcelo Beba Zanettini no piano e teclados, Paulo Padilha no baixo, violão e voz e Rogério Costa, sax alto e soprano. No Brasil Instrumental, o grupo vai apresentar uma música do CD Piratininga, lançado em 2009. Vamos ouvir Delícia! Na sequência, o guitarrista e violonista Bruno Mangueira, do álbum Camburi, gravado em 2012, destacamos Arguto.

Bruno Mangueira, dele Arguto. Abrindo o bloco, Aquilo Deu Nisso, de Beba Zanettini, Delícia. E a Unesp FM segue apresentando Brasil Instrumental. E seguimos com Diego Garbim. O jovem trompetista Diego Garbim lançou seu primeiro álbum autoral, Refúgio, acompanhado por Salomão Soares ao piano, Paulo Almeida na bateria, Jackson Silva no contrabaixo e Dodi Carvalho no saxofone. Repertório, composições autorais com grande foco na improvisação. Vamos ouvir Revoar.

Diego Garbin, dele, Revoar. E nós vamos ficando por aqui. Fontes pesquisadas, biscoitofino.com.br, portal.sescsp.org.br, spotify.com e revista Prosa, Verso e Arte.com. Estúdio de gravação, Paulo Pepa. A produção é de Silene Barros. A apresentação é de Wellington Leite. Muito obrigado pela companhia, um abraço para você e até mais.

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3: Dezessete horas e 59 minutos.
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5: Olá, você está na Unesp FM e a partir de agora fica ligado no programa Esse Tal de Rock and Roll. As gerações, as vertentes e as curiosidades do gênero em uma hora de seleção musical. A apresentação é minha, Ricardo Bizarra, e na edição de hoje confira as presenças sonoras de Van Halen, Traffic, Country Joe and the Fish, Arctic Monkeys, The Pretty Things, Foo Fighters, Black Sabbath e muito mais. E para começar, curta o som da banda Stone Circles. O Stone Circles durou apenas um ano e lançou um disco só. Eram canadenses, mas fixaram em Nova York. E de 1969, você ouve Stone Circles com a composição People I Once Knew, gravação marcada por guitarra com pedal de distorção e órgão Hammond.
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Seguindo na cena do rock dos anos de 1960, tempo para relembrar a banda inglesa Traffic e do disco de estreia Mr. Fantasy, lançado em 1967, fique com a cultuada faixa Dear Mr. Fantasy, de autoria de Jim Capaldi, Steven Winwood e Chris Wood.

No recital de rock and roll, tempo para relembrar os irmãos Halen, o baterista Alex e o guitarrista Eddie. O quarteto Van Halen nasceu na Califórnia em 1974, acrescido do baixo de Michael Anthony e do vocal de David Lee Roth, e foi um figurão do rock que impulsionou a carreira da banda. Em 1977, depois de ouvi-los numa casa de show, Gene Simmons, do Kiss, financiou uma sessão de gravação para o grupo. Bingo! No ano seguinte, em 1978, o Van Halen lançava o disco de estreia. E desse vinil, você ouve a faixa Running With The Devil.

A banda que você ouve agora estava inserida na cena musical de São Francisco. O quinteto Country Joe and the Fish tinha a liderança dos músicos Country, o Joey McDonald e o Barry the Fish Melton. Abordando temáticas humanas, as letras da banda falavam de questões importantes para a contracultura, como protestos contra a guerra do Vietnã e do amor livre. E do quinto disco, gravado em 1970, você ouve The Love Machine.

E esse tal de rock and roll, você ouve aqui no rádio, nas ondas da Unesp FM em 105,7 ou pela internet, no streaming, no site radio.unesp.br. E é muito bom contar com a sua companhia. E a seguir, Arctic Monkeys com Old Yellow Bricks.

sequência, você ouve uma banda de Los Angeles que começou a carreira se apresentando na Disneylândia. O grupo The Aggregation nasceu da reunião de 5 universitários. O líder do quinteto, o Leopold, aproveitava o público visitante da Disney para distribuir cartões e divulgar a banda. Eles apresentavam um som com bases da psicodelia, do rock e também do jazz. Interpretavam alguns covers e composições próprias encomendadas para servir como trilhas das atrações do parque. Em uma destas apresentações, um executivo pegou o cartão de visita da banda e acreditou nos jovens. E esse homem era nada mais, nada menos que o produtor de Frank Sinatra. E desse encontro nasceu então o primeiro e único LP intitulado Mind Odyssey, lançado em 1969. O disco apresentou 10 composições que induziam o ouvinte a cenários mágicos e misteriosos de um parque de diversões. Confira The Aggregation com a sugestiva faixa Looking for the Tour Guide.

Agora, Foo Fighters no recital de Rock and Roll. Confira uma faixa do CD Westin Light, lançada em 2011. Segundo o vocalista e baterista Dave Grohl, esse álbum foi construído a partir de uma reflexão do LP Nevermind, da sua ex-banda Nirvana. O CD, sétimo lançamento do grupo, foi gravado em formato analógico, na garagem de Dave Grohl. Foo Fighters

Agora as histórias musicais da banda The Pretty Things. Natural do Reino Unido, o grupo nasceu em 1963 pelas mãos dos músicos Phil May, vocal, e Dick Taylor, guitarra. Com vários singles nas paradas do Reino Unido, o The Pretty Things conquistou fãs relevantes, como David Bowie e Jimi Hendrix, e também influenciou nomes como os Rolling Stones, Ramones e Aerosmith. Com hiatos e mudanças na formação, o grupo teve uma longa carreira. Em 2015, lançaram o último disco. O ponto final ocorreu mesmo em 2020, com o falecimento do cantor Phil May. Do disco Emotion, de 1969, ouça o quinteto The Pretty Things com a faixa Sun. E do disco Papa Tute, de 1970, você ouve a música Grass.

natural do Tennessee, fundada em 2000, o grupo Kings of Leon tem na formação três irmãos e um primo, a família Followill. O curioso é que os músicos foram criados com educação rígida, sem televisão, músicas comerciais, tocando somente na igreja. Depois da separação dos pais, foram morar em Nashville e lá abraçaram o rock. Em 2003, o Kings of Leon lançou o trabalho de estreia. De 2005, do segundo álbum, ouça Tupper Jen Girl.

E o programa está chegando ao fim. Esse tal de rock and roll teve pesquisa, texto e seleção musical do Fábio Fleury. Na operação de áudio, Silvestre Oliveira. E a apresentação foi minha, Ricardo Bizarra. E se você gostou e deseja ouvir novamente o programa de hoje, ou mesmo as edições anteriores, acesse agora o site da Unesp FM e clique no ícone Esse Tal de Rock and Roll. E a despedida vem com Black Sabbath. Fique com a faixa título do disco Sabbath Bloody Sabbath, quinto álbum da banda lançado em 1973. A voz de Ozzy Osbourne na despedida do Esse Tal de Rock and Roll. Obrigado pela companhia e até o nosso próximo encontro.

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16: 18h59.
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18: 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Olá, um ótimo domingo para você, boa noite para você que está conosco aqui na Rádio Unesp. Pelo seu rádio, pela internet também, mais uma edição do Musical 105. A gente vai trazer o melhor da música internacional, como os Jackson 5, Earth, Wind & Fire, A-Ha e vários outros. A gente abre com o clássico dos Beatles de 1969, Oh Darling.

5, Brad, The Guitar Man. Você ouviu também 10,000 Maniacs, Because the Night. Você ouviu também, aha, Hunting High and Low. Muito obrigado pela companhia. Confira agora o som dos Jackson 5. It's Your Thing.

0: No Musical 105, Earth, Wind & Fire, Sing a Song. Você ouviu também David Christie's Saddle Up. Um rápido intervalo para você. Daqui a pouco a gente volta com o grupo Human League cantando Human.
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Aqui na Rádio Unesp trouxemos para você Daryl Hall e John Oates, Man Eater, de 1982. Você ouviu também Olivia Newton-John, Physical. Agora tem a música de Christopher Cross, cantando Ride Like the Wind.

0: Encerrando o musical 105 deste domingão, Depeche Mode, Strange Love. Você ouviu também Wham, Wake Me Up Before You Go Go, de 1984. A seleção musical foi de Sérgio Marcos, Paulo Pepa na operação de áudio. Eu sou Wellington Leite. Continue conosco, vem chegando o Estação Blues. Você sabe, durante os dias da semana, às 7h25, durante o período eleitoral, a gente traz para você o musical 105. Até lá, um bom domingo para você.
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23: Começa agora na Unesp FM o Educação em Direitos Humanos num instante, com os principais aspectos da educação em direitos humanos. Nesta edição, valor liberdade na educação em direitos humanos, com Miriam Célia Castellan Gebert, doutora em Educação, História, Política e Sociedade e professora da PUC do Paraná.
0: A liberdade é um elemento natural e necessário à sociedade porque as pessoas reconhecem esse valor como essencial à condição da vida. A liberdade individual é um grande valor que vai fundamentar os direitos firmados historicamente pelo pensamento liberal. São os direitos do indivíduo sobre a vida, a sucessão, a locomoção, a segurança, o pensamento, e são fundamentos prerrogativos inalienáveis, sem exceção. Para o pensamento socialista, a liberdade individual somente pode se realizar plenamente se todas as pessoas tiverem igualmente acesso aos bens sociais. Logo, a liberdade é um processo contínuo para o enfrentamento das opressões e das explorações. Ela é uma conquista diária pela justiça, pela paz, pela humanização da civilização. As atividades da educação em direitos humanos sempre estão articuladas com a liberdade individual e com a igualdade de acesso aos direitos sociais. Logo, são inseparáveis. Não há superação das opressões e explorações pelo autoritarismo, assim como não há liberdade individual na miséria e na fome.
23: 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Educação.
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2: 19h59.
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24: Olá, seja bem-vindo e bem-vinda ao programa Estação Blues. A partir de agora você confere uma seleção musical especial que apresenta as gerações, as vertentes e as histórias deste gênero musical centenário, o blues. Na próxima hora, ouça a música de Otis Taylor, Magic Slim, Albert King, Lonnie Brooks, Jimmy Rogers, Celso Salim e muito mais. O Estação Blues começa com o encontro dos mestres Junior Wells, Corey Harris e Bob Margolin, do disco Come On in This House, de 1997. Ouça a releitura do clássico Mystery Train, canção de autoria do bluesman Junior Parker, escrita em 1953.

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Obrigado pela companhia. Você está sintonizado no programa Estação Blues. Tempo para ouvir o swing do guitarrista Albert Collins. O texano teve vários apelidos, entre eles Iceman e o Mestre da Telecaster. Ouça Albert Collins interpretando a composição instrumental Thaw Out.

Depois da guitarra de Albert Collins, fique com a performance do guitarrista e cantor da Louisiana, Lonnie Brooks. Confira a voz contagiante de Brooks na faixa Mr. Somebody, gravação de 1983.

O blues é uma música agregadora. É lugar de encontros e parcerias históricas. Estes momentos normalmente são registrados em discos. Em 2016, o veterano guitarrista britânico John Mayall e o também guitarrista e cantor estadunidense Joe Walsh uniram seus instrumentos e gravaram o disco Talk About That. John Mayall e Joe Walsh, The Devil Must Be Laughing.

Seguindo agora com mais um encontro internacional. Confira a voz e a guitarra do brasileiro, natural de Brasília, Celso Salim, e a harmônica do californiano, Daryl Carrieri. Eles se apresentam juntos há mais de duas décadas. Em 2024, a dupla lançou o CD About Time. Dele, ouça In Your Arms.

Eu sou o Sérgio Magson e você está ouvindo Estação Blues. É muito bom ficar em sua companhia. Tempo para relembrar um dos reis do blues, o guitarrista e cantor Albert King. De 1969, ele interpreta The Sky's Crying.

O programa Estação Blues você confere no rádio, nas ondas da Unesp FM em 105,7 ou pela internet em streaming ao vivo no site radio.unesp.br. Momento para a guitarra e o vocal de Robert Cray. O bluesman chega com Nothing Against You.

Fique agora com as histórias musicais do multi-instrumentista Otis Taylor. O bluesman nasceu em Chicago, mas cresceu em Denver, Colorado. Começou tocando banjo. Porém, seu pai insistiu que ele fosse músico de jazz e que abraçasse instrumentos mais próximos das raízes da música negra. Otis, então, migrou para o violão e a gaita. Profissionalmente, iniciou nos anos 1960, realizando turnês nos Estados Unidos e Europa. Em 1975, deixou a música de lado e, entre outras atividades, montou um antiquário. Porém, a música falou mais alto e ele voltou ao ofício de bluesman em 1995, inclusive abraçando novamente o banjo. A partir de 2015, a carreira esquentou e Otis lançou uma dezena de discos. Sua composição fala de temas recorrentes da comunidade negra. Confira Otis Taylor com Ain't No Cowgirl.

Na sequência do Estação Blues, fique com a guitarra e a voz de Magic Slim. Natural do Mississippi, Slim nasceu em 1937 e morreu em 2013, aos 75 anos de idade. Magic Slim, cujo nome de batismo é Morris Holtz, começou a tocar piano aos 7 anos de idade. Porém, teve que desistir dos teclados após perder o dedinho numa máquina de colher algodão. Assim, adotou a guitarra como instrumento e foi morar em Chicago. Por lá, começou a construir sua discografia, gravando mais de 30 álbuns. Confira Magic Slim com a faixa Crazy Woman.

Nós vamos ficando por aqui. Se você gostou e deseja ouvir novamente o programa de hoje ou as edições anteriores, é só acessar o site da Unesp FM e clicar no ícone Estação Blues. Estação Blues tem pesquisa, texto e seleção musical de Fábio Fleury. Operação de áudio, Wagner Barros. Apresentação, Sérgio Madison. Para encerrar, fique com Jimmy Rogers e Mick Jagger. Eles interpretam a canção Trouble No More, de autoria de Muddy Waters. Obrigado pela companhia e até o próximo encontro.

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14: 20:59.
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1: Olá, seja bem-vindo e bem-vinda ao programa Jazz in Concert. Obrigado pela sintonia. Eu sou o Fábio Fleury e vou ficar com você nas próximas duas horas. As gerações, as vertentes, a trajetória do jazz, você confere aqui nas ondas da Unesp FM. A edição desta semana começa com um saxofonista da era do bebop que tinha a velocidade como característica e que transpôs o estilo do sax alto para o tenor. Ouça Sonny Stitt. Relembre Sonny Stitt, sax tenor, Jimmy Jones, piano, Ray Brown, baixo e Joe Jones na bateria. Do disco New York Jazz de 1956, o quarteto liderado por Sonny Stitt toca a composição 12th Street Rag.